0: legislação, o Ministério da Saúde vai definir estratégias para aprimorar essa oferta e qualificar o atendimento.
1: Preparação para o El Niño.
2: Medidas de prevenção aos efeitos do fenômeno climático foram apresentadas a gestores estaduais e municipais de todo o país. Márcia Fernandes.
3: Para lidar com os efeitos do chamado Super El Niño, estão sendo adotadas medidas nas diferentes regiões do país.
1: Atenção na hora das compras para casa.
2: Anvisa proíbe produtos de limpeza sem registro sanitário por representarem riscos à saúde. Cleide Lopes.
4: Antes de colocar um produto no carrinho, vale fazer uma conferência rápida no rótulo. Se não há identificação clara do fabricante, lote ou instruções de uso, é melhor desconfiar.
1: Hoje na apresentação, eu, Luciana Vasconcelos e Luciano Seixas.
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1: Sancionada a lei que prevê a oferta de trombolíticos para tratamento de infarto e AVC na rede de urgência e emergência do SUS.
2: Esses medicamentos podem ser usados para dissolver coágulos de sangue, os trombos, que entopem as artérias ou veias.
0: As doenças cardiovasculares são a principal causa de morte no Brasil. São cerca de 400 mil mortes por ano, mais de 1.100 por dia. Em casos de infarto e de alguns tipos de AVC, o tempo é decisivo para salvar vidas e reduzir sequelas. Com a nova lei, medicamentos trombolíticos serão ampliados na rede de urgência e emergência do SUS, incluindo as unidades de pronto atendimento, as UPAs. Segundo a médica e professora de emergências do Hospital de Clínicas da USP, Ludmila Abraão Ajar, a medida será fundamental para salvar vidas.
5: Quando nós levamos o trombolítico, que é essa medicação tão poderosa, para a população que precisa, nós estamos salvando vidas e estamos devolvendo os pais e as mães de famílias para suas casas, com uma menor ocorrência de incapacidade, de sequelas e de problemas que vão tornar toda essa família inviável para uma vida social.
0: O tratamento pode ser indicado em casos de infarto e AVC isquêmico, sempre depois da avaliação de equipe de saúde e de acordo com os protocolos médicos. No caso do infarto, o medicamento pode ser utilizado principalmente quando um procedimento mais complexo, como a angioplastia, não está disponível no tempo recomendado. A nova lei prevê medidas para melhorar a disponibilidade dos medicamentos na rede pública. O ministro da Saúde, Alexandre Padilha, destaca que hoje a aquisição dos trombolíticos é feita pelos gestores locais e que a partir da nova legislação, o Ministério da Saúde vai definir estratégias para aprimorar essa oferta e qualificar o atendimento.
6: Vamos levar para pactuação com os estados e municípios e a lei passa a dar uma obrigação muito maior, capacidade maior de todo cidadão, da gente enquanto ministério, do gestor estadual, municipal, cobrar a implementação do que está acontecendo. E com isso a ideia é reduzir o tempo de tratamento e, ao reduzir o tempo de tratamento, a gente garantir salvar vidas em relação a isso.
0: A lei entra em vigor 180 dias após a publicação e a implementação será acompanhada por um comitê criado pelo Ministério da Saúde. Em 2025, o SUS contabilizou 292 mil atendimentos por AVC, sendo 218 mil por AVC isquêmico. Reportagem Pablo Mundim.
1: A campanha nacional de multivacinação chegou ao fim nesta terça-feira, com mais de 8 milhões de doses aplicadas em todo o país.
2: Mas fique atento, se você tem criança ou adolescente com menos de 15 anos em casa, vale dar uma olhada na caderneta e conferir se falta alguma vacina.
1: Isso porque mesmo com o fim da campanha, a vacinação continua normalmente pelo SUS.
2: É só procurar um posto de saúde e levar a caderneta para atualizar o documento.
1: Reforçando a rotina de vacinação, mesmo que seja com uma frequência menor, deve ser mantida na adolescência.
2: Inclusive a vacina contra o HPV. E jovens e adolescentes de 15 a 19 anos que não foram imunizados na idade correta têm até 31 de dezembro para receber a dose pelo SUS.
7: A servidora pública Aline Figueiredo sempre levou a sério todas as vacinas que protegem o filho João Vitor, de 11 anos, contra doenças que podem ser evitadas. Com a caderneta completa, o João Vitor já tomou até mesmo a vacina contra o HPV. Para ela, os cuidados com a saúde vão além da porta de casa.
8: Além de desenvolver a doença, de transmitir, né? Essa, para mim, foi a grande preocupação. Se tem uma doença que está tendo controle, controle por vacinação, por que não proporcionar isso ao meu filho? Se eu já tomei também, eu sou imunizada. Nossa, eu saí uma vacina, eu tô lá, só acho que eu sou a primeira da fila para tomar.
7: Os adolescentes têm um esquema vacinal importante a ser seguido para construir uma vida adulta saudável. A pediatra Natália Bastos alerta que a caderneta de vacinação continua merecendo a atenção dos pais de adolescentes.
9: As pessoas esquecem muito da vacinação dos adolescentes e acaba que eles ficam sem proteção. Muitas vezes a questão do levar de ano em ano já passa, os pais passam a levar os filhos na emergência e aí acaba que o médico da emergência não olha o cartão de vacina. E aí, como tem no SUS o programa de mandar mensagem para os pais, isso ajuda muito a lembrar eles que eles têm essa vacina esquecida.
7: Além da vacina contra o HPV, os adolescentes devem ser imunizados contra outras doenças. Como lembra a diretora substituta do Departamento do Programa Nacional de Imunizações do Ministério da Saúde, Ana Catarina de Melo Araújo.
10: E aí, atualizar para as vacinas da faixa etária do adolescente, que seria HPV, dengue, meningite, a meningoa CWY. E a caderneta de vacinação em mãos, procurar a unidade básica de saúde mais próxima da residência, verificar essa caderneta de vacinação junto a um profissional de saúde da unidade básica para verificar a situação vacinal.
7: A campanha de vacinação contra o HPV para jovens de 15 a 19 anos foi prorrogada até 31 de dezembro. Com isso, quem ainda não foi vacinado contra o vírus na idade recomendada, entre 9 e 14 anos, deve procurar uma unidade de saúde para receber gratuitamente uma dose do imunizante. Reportagem Graziele Bezerra.
1: Representantes do governo federal, de governos estaduais e prefeituras estiveram reunidos na última semana para discutir ações de prevenção e resposta aos impactos do El Niño.
2: A previsão é de que esse fenômeno climático, que deve se acentuar a partir deste mês, provoque chuvas mais intensas no sul e ondas de calor e secas mais rigorosas nas demais regiões.
1: Foram feitas rodadas de reunião com gestores de todas as regiões. Hoje foi a última com representantes do Sudeste.
3: Para lidar com os efeitos do chamado Super El Niño, que deve atingir o país com mais intensidade entre este mês de setembro e novembro, estão sendo adotadas medidas nas diferentes regiões do país. No Sudeste, a previsão é de ondas de calor e atraso nas chuvas. No campo, os maiores impactos serão sentidos na produção de cana-de-açúcar e de frutas cítricas, além das pastagens. A preocupação também com o abastecimento de água, sobretudo na região metropolitana de São Paulo, de acordo com a ministra da Casa Civil, Miriam Belchior.
11: Estamos fazendo esse monitoramento junto, evidentemente, com os órgãos estaduais do Rio de Minas e de São Paulo, para garantir aí o abastecimento nas regiões metropolitanas de São Paulo, Rio e Campinas, né? É muito importante que os governos estaduais façam a gestão de seus reservatórios para que, em caso de cenário de escassez, se estabeleça uma priorização de usos da água disponível.
3: No norte e nordeste, a previsão é que o fenômeno climático cause calor e seca prolongada nas regiões. Nesse momento, é importante que as pessoas não iniciem queimadas, ainda que controladas. É o que explicou o ministro do Meio Ambiente e Mudança do Clima, João Paulo Capobianco.
12: Evitar incêndios depende necessariamente de uma ação preventiva por parte da sociedade. Ou seja, nós não podemos, a partir de agora, utilizar o fogo para aquelas questões que culturalmente ainda se usam no Brasil. Pôr fogo para limpar um terreno qualquer, renovar uma pastagem, colocar fogo no lixo, fazer fogueiras de lazer, inclusive.
3: Para o Centro-Oeste, a previsão é de atraso nas chuvas e temperaturas acima da média. Por isso, está sendo monitorada a possibilidade de escassez hídrica, principalmente no norte de Mato Grosso e de Goiás. E na região sul, a preocupação é com excesso de chuvas e tempestades. Para fazer frente a esse cenário, estão previstas ações de prevenção a desastres, segurança hídrica, geração e transmissão de energia elétrica. Reportagem Márcia Fernandes.
1: O Sistema Único de Saúde reforça a preparação em todo o país para antecipar os riscos e proteger a população dos impactos do El Niño.
2: Com o apoio do Ministério da Saúde, gestores estaduais trabalham na elaboração de planos de enfrentamento adaptados às diferentes realidades e vulnerabilidades dos territórios.
1: E o Ministério faz um alerta para o cuidado com o aumento de transmissão de arboviroses, como dengue e chikungunya.
2: Sobre o assunto, eu e Mariana Jungmann conversamos com Marília Santini de Oliveira, secretária adjunta de Vigilância em Saúde e Ambiente. Vamos ouvir.
13: Secretária Marília Santini, seja muito bem-vinda à Voz do Brasil.
2: Eu e Mariana Jungmann conversamos com Marília Santini de Oliveira, secretária adjunta de Vigilância em Saúde e Ambiente. Vamos ouvir.
13: Secretária Marília Santini, seja muito

0: mas acho também que não custa a gente reforçar que o El Niño é um fenômeno climático natural. O que está acontecendo atualmente, né, nos últimos 10, 15 anos? Ele está sendo mais frequente e mais intenso. Então, acontece um aquecimento das águas superficiais do Oceano Pacífico, e isso interfere no clima do mundo inteiro. No Brasil, que é um país bem grande, né, ele acentua tudo o que aconteceria. Então, na estação quente, fica muito mais quente. Na estação chuvosa, tem muito mais chuva, causando enchentes, deslizamentos. E no local que tem seca, fica muito mais seco, causando dificuldade de acesso, prejuízo na produção de alimentos. Uma consequência que às vezes a gente não vê tanto, porque é tudo pequenininho, né? O mosquito, o vírus, é que vetores, principalmente mosquitos, têm o seu ciclo de vida alterado pelo calor. Por exemplo, o Aedes aegypti, que é um mosquito que transmite a dengue, a zika, a chikungunya, ele nasce mais rápido, do ovo para virar adulto, que é o que pica e transmite. É um ciclo mais rápido, então você acaba tendo mais mosquitos. E também, tanto na seca quanto na enchente, a gente tem mais criadouros desses mosquitos. Porque na seca você acaba guardando água, às vezes de forma inadequada pela falta de água, né? Então vai ter balde, outros recipientes com água. E na enchente, quando a chuva passa, ficam aquelas poças de água, que também são criadouros desse mosquito. Então é clássico que em anos de El Niño a gente tenha aumento do número de casos de dengue. Isso que está na recomendação, mandando um alerta para todos os estados e municípios, dizendo que existe a possibilidade de ter esse El Niño mais forte esse ano, e com isso acontecendo, existe a possibilidade de ter mais casos de dengue. Então, é um alerta que recomenda as mesmas medidas para dengue, que a gente recomenda sempre, só que com mais atenção e com mais frequência.
1: Essas medidas recomendadas, né, sobre a dengue, falam da colaboração da população, que é fundamental nesse caso, né? O Ministério também está empenhado nessa mobilização da população?
0: Sim. É fundamental, como você disse, porque tem esses criadouros do mosquito podem ser muito pequenos e muito perto da casa das pessoas e mesmo dentro delas, né? Então aquelas coisas que todo mundo já sabe, que a gente faz campanha todo ano, não deixe pratinho de vaso cheio de água. É a mesma, né? Seria o mesmo criadouro, né? Olha o seu quintal, veja se não há pneus, baldes, outras coisas que acumulam água. Olhe atrás das geladeiras, os depósitos. Então, são as mesmas recomendações que não acontecem sem o envolvimento da população.
2: Agora, o Ministério da Saúde, ele está fazendo aí alguma preparação também, secretária do SUS, para aumento de casos aí de dengue, chikungunya, outras doenças também que possam ser transmitidas pelo Aedes aegypti?
0: Sim, a gente está fazendo também outras medidas para controle desse vetor, né? Que não dependem da população, dependem dos gestores. Então, tem a parte da população, tem a parte do prefeito, do governador, aqui do governo federal. Então, por exemplo, aqueles larvicidas ou adulticidas que matam os mosquitos adultos ou em evolução, a gente comprou e tem disponível uma quantidade maior. Testes para fazer exames laboratoriais de dengue, zika, chikungunya, a gente também regularizou nossos estoques num nível maior. Nessa parte que você pergunta especificamente, né, para o atendimento e para o diagnóstico, a gente tem vários documentos que dizem como fazer isso, que serve para a equipe de saúde, serve para a população. Quando procurar o médico, a gente está divulgando bem mais esses documentos, fazendo vários webinários com diferentes trabalhadores da saúde, e não só dos trabalhadores do SUS, mas também da saúde suplementar, porque esses pacientes podem procurar qualquer serviço, né? Quem tem plano de saúde ou quem vai particular mesmo. Então, tem todo um trabalho voltado principalmente para educação dos profissionais de saúde e para ter a oferta dos insumos que esses profissionais vão precisar. Sais de hidratação oral, teste diagnóstico.
1: Muito bem, nós conversamos com Marília Santini, secretária adjunta da Secretaria de Vigilância em Saúde e Ambiente do Ministério da Saúde. Muito obrigado, secretária, por sua entrevista aqui à Voz do Brasil.
0: Eu que agradeço.
3: A Anvisa, Agência Nacional de Vigilância Sanitária, suspendeu a fabricação de produtos de limpeza na unidade da Unilever, em Vinhedo, no interior de São Paulo.
1: A ação é preventiva e foi adotada após inspeção que identificou falhas de controle e monitoramento da água utilizada no processo.
3: A avaliação das evidências disponíveis até o momento não indicou contaminação sobre os lotes produzidos na fábrica.
1: Por esse motivo, não foi determinada a suspensão da comercialização, da distribuição ou do uso dos produtos.

0: produtos já fabricados e disponíveis no mercado, nem o seu recolhimento.
1: A vistoria faz parte de outras ações integradas de fiscalização sanitária de empresas fabricantes de saneantes, uma categoria que inclui produtos destinados à limpeza, desinfecção e conservação de ambientes.
0: A Anvisa determinou ainda que 12 produtos sem registro não podem ser fabricados nem vendidos no Brasil.
1: Entre eles estão alvejantes, tiramanchas e soluções à base de percarbonato de sódio.
0: De acordo com a agência, esses produtos representam riscos à saúde e à segurança da população.
1: Saiba como evitar a escolha de itens assim na prateleira do supermercado.
2: Na hora de fazer compras, preço e marca costumam pesar na escolha, mas será que o consumidor também olha o rótulo? A servidora pública Cláudia Siqueira nem sempre faz isso.
3: Olha, eu vou confessar que eu não costumo olhar.
2: Já a aposentada Renata Mello é um pouquinho mais cuidadosa.
3: Eu costumo olhar muitas coisas de produto comestíveis, mas em produto de limpeza foram coisas assim que muito pouco tempo que eu comecei a ficar mais atenta.
2: Entre os 12 itens proibidos pela Anvisa, vendidos sem registro sanitário, estão alvejantes, tiramanchas e soluções à base de percarbonato de sódio. Antes de colocar o produto no carrinho, vale fazer uma conferência rápida no rótulo. A dica é da gerente de fiscalização e inspeção da Anvisa, Márcia Gonçalves.
4: O consumidor pode olhar ali quem fabrica o produto, onde ele é fabricado, a composição e a concentração, as instruções de uso correto desse produto, de manuseio, as condições de descarte, advertências, o que que acontece, né, num caso de uma intoxicação.
2: Um dos problemas da comercialização de produtos químicos sem autorização e sem a devida responsabilidade técnica é que não há nenhum tipo de garantia de segurança em seu uso, como explica Rodrigo Moura, coordenador da Comissão Nacional de Fiscalização do Conselho Federal de Química.
5: Quando você tem um produto clandestino, você não tem exatamente a certeza da matéria-prima utilizada nesse produto. Você não tem certeza com relação aos processos químicos que foram utilizados na concepção do produto. Você não tem informações técnicas relativas à utilização do produto. Um produto clandestino, ele é um risco para a sociedade.
2: Quem já tem em casa um dos produtos proibidos pela Anvisa deve manter a embalagem fechada, no recipiente original e longe de crianças e animais, e procurar a vigilância sanitária local para saber como proceder. Reportagem Cleide Lopes.
0: A lista dos produtos de origem desconhecida pode ser consultada no portal oficial da Anvisa, no endereço www.gov.br/Anvisa.
1: E Luciano, agora a gente vai falar de bulas de remédios. Decifrar aqueles termos técnicos nas bulas tradicionais pode ser uma missão difícil para muita gente.
0: Para resolver esse problema e garantir acesso à informação com segurança, a Anvisa disponibiliza online, de forma gratuita, o bulário eletrônico.
1: A plataforma oferece uma linguagem mais clara para o cidadão.
6: Letras pequenas, termos técnicos, palavras difíceis. Esses são alguns dos problemas encontrados nas bulas dos medicamentos que desestimulam a população a consultar o documento. A aposentada Cleide Felipe da Silva já recorreu à internet para buscar informações. Ela conta que até se arriscou quando entendeu melhor os efeitos colaterais e suspendeu o tratamento.
7: A médica passou um remédio para eu usar por conta de colesterol alterado e eu já tenho um problema no rins, né? O remédio que ela me passou, me receitou, alterava mais ainda o problema nos rins. Fui lá na internet, pesquisei e vi que tinha um efeito colateral enorme com quem já tinha problema dos rins. Então eu parei por conta própria.
6: E não é só a Cleide que enfrentou os perigos de interromper um tratamento por conta própria pelas dificuldades de ler a bula. O Imar Pereira Nunes também já buscou informações sobre sintomas, tratamentos e medicamentos na internet, mas o professor não confiou no que leu.
8: Talvez hoje seja um pouco mais fácil, mas sempre tem aquela coisa mais técnica que dificulta, né, um pouquinho o entendimento. Eu já olhei na internet e achei que ia morrer, chegou no médico, ele desmentiu tudo.
6: Para garantir aos pacientes acesso à informação com segurança, a Agência Nacional de Vigilância Sanitária mantém uma base de dados pública e oficial, onde todas as versões aprovadas pela Anvisa estão disponíveis. Segundo Daniela Marreco Cerqueira, diretora da segunda diretoria da Anvisa, a ferramenta chamada de bulário eletrônico permite simplificar a leitura das bulas de maneira gratuita.
9: Ao acessar o bulário eletrônico, se segue buscar a bula pelo nome comercial do medicamento, pelo nome da substância ativa, e ele também vai ter acesso a dois tipos diferentes de texto de bula. A gente tem o que a gente chama de bula do paciente e o que a gente chama de bula do profissional de saúde.
6: A diretora Daniela Marreco Cerqueira reforça ainda que no Brasil, medicamentos de referência, genéricos e similares, utilizam bulas padronizadas com informações sobre segurança e uso. Quando há necessidade, as alterações passam por análise técnica.
9: A Anvisa vem aprimorando as bulas dos medicamentos exatamente para conseguir maior clareza nas informações, maior legibilidade, conseguir o melhor entendimento.
6: O bulário eletrônico pode ser acessado oficialmente através do portal da Anvisa no endereço consultas.anvisa.gov.br. Reportagem Gabriela Noronha.
0: Estados, municípios e o Distrito Federal já podem aderir à Política Nacional dos Direitos das Pessoas LGBTQIA+.
1: A participação é voluntária e também alcança organizações da sociedade civil, instituições de ensino e pesquisa, centros de referência e empresas.
0: O processo de adesão é digital. Feita a adesão, é realizado um plano de ação, como detalha a Secretária Nacional dos Direitos das Pessoas LGBTQIA+, Simi Lahat.
10: Esse plano de ação, ele visa identificar qual é o interesse, então se não tem um conselho e quer fazer um conselho, se quer implementar algum equipamento público, se quer elaborar políticas públicas, ela constrói esse plano de ação em conjunto e aí soma esforços para a execução dessa política no território.
1: O processo pode ser solicitado pelo e-mail politica.lgbtqia@mdh.gov.br. Vou repetir, hein? politica.lgbtqia@mdh.gov.br.
0: E essas foram as notícias do Governo Federal.
1: Uma realização da Secretaria de Comunicação Social da Presidência da República.
0: Com produção da empresa Brasil de Comunicação.
1: Fique agora com o Minuto do TCU e em seguida com as notícias do Poder Judiciário e do Congresso Nacional. Uma boa noite.
0: Boa noite para você e até amanhã.
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14: Presidente do STF abre evento internacional sobre independência judicial nas democracias contemporâneas.
15: TSE define critérios para caracterizar deepfake nas eleições 2026.
14: STJ identifica comando oculto em recurso para enganar sistema de inteligência artificial e determina comunicação à OAB e ao MPF.
15: Boa noite, eu sou Sérgio Duarte.
14: E eu sou Walter Lima.
15: O presidente do Supremo Supremo Tribunal Federal, o ministro Edson Fachin abriu nesta quarta-feira a 17ª Jornada Ítalo-Hispano-Brasileira de Direito Público, que tem como tema Resistência Democrática e Justiça Constitucional.
14: Na abertura do evento, Fachin aproveitou para fazer uma manifestação.
15: O ministro disse que é dever de todos preservar a integridade do STF, destacou a responsabilidade do cargo.
16: A elevada autoridade do cargo não confere privilégios, mas impõe deveres, limites e responsabilidades que devem ser observados com absoluto respeito à Constituição, às leis e ao Supremo Tribunal Federal. Nos próximos dias, concluída a análise necessária dos fatos e os procedimentos institucionais pertinentes, esta presidência anunciará no tempo devido e sem precipitação as medidas cabíveis e necessárias.
14: O encontro realizado no Supremo reúne até amanhã especialistas do Brasil, da Itália e da Espanha para discutir desafios das cortes constitucionais.
15: Tribunal Superior Eleitoral define critérios para caracterizar deepfake nas eleições 2026.
14: A corte também definiu que a proibição do uso de deepfake nas eleições é para conteúdo caracterizado como propaganda eleitoral. Fábio Ruas.
17: O TSE estabeleceu que deepfake é o conteúdo produzido ou manipulado por inteligência artificial que apresente grau de realismo e crie, reproduza ou altere a imagem, a voz ou a manifestação de uma pessoa viva, falecida ou até fictícia. A tese foi fixada durante julgamento em que o TSE rejeitou o pedido de multa contra o candidato Flávio Bolsonaro pelo uso de um vídeo que recriou com a inteligência artificial a imagem e a voz do ex-presidente Jair Bolsonaro. No mesmo julgamento, o TSE ainda decidiu que o ato de transmitir convenção partidária pela internet não configura propaganda eleitoral antecipada, o que depende do conteúdo, da linguagem, dos destinatários e do contexto.
15: STJ identifica comando oculto em recurso com o objetivo de enganar o sistema de inteligência artificial do tribunal e beneficiar a parte recorrente.
14: Com isso, determinou a comunicação à OAB, ao MPF e para a tomada de providências. Fátima Uchoa.
18: Para o STJ, a prática conhecida como prompt injection pode representar ato atentatório à dignidade da justiça e se caracterizar como crime de fraude processual. Os advogados do caso recorreram ao STJ contra a decisão do Tribunal de Justiça da Paraíba, que considerou a absolvição de uma pessoa acusada de homicídio totalmente contrária às provas do processo. Ao classificar como gravíssimo o uso do comando oculto pelos advogados, o relator do recurso especial ministro Og Fernandes afirmou que ministro e equipes analisam processos de forma minuciosa e que as ferramentas de IA não são usadas para produzir automaticamente decisões que são apenas assinadas pelos magistrados.
15: Começa o segundo seminário de precedentes na Justiça do Trabalho.
14: Por dois dias, ministros, magistrados, pesquisadores do direito discutem a uniformização da jurisprudência trabalhista no país. Rafael Silva.
19: O encontro discute a formação e a aplicação de precedentes e de mecanismos para agilizar a análise de processos e a segurança jurídica ao uniformizar a interpretação do direito. Outro ponto é garantir a segurança no uso de ferramentas de inteligência artificial nesse processo.
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15: Uma boa noite.
14: E até amanhã.
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1: Eu sou Paula Groba.
2: E eu sou Humberto Pinheiro.
1: E estes são os destaques de hoje do Jornal do Senado, que começa agora.
2: Avança a proposta sobre o fim da escala 6x1. Texto segue para o plenário.
1: MP do fim da taxa das blusinhas é aprovada em comissão mista e Câmara analisa texto.
2: Comissão de Constituição e Justiça aprova texto base da PEC da Segurança Pública.
1: Boa noite.
2: Boa noite.
1: O fim da escala 6x1 avançou no Senado. A Comissão de Constituição e Justiça aprovou a proposta que reduz a jornada para 40 horas semanais e garante 2 dias de descanso por semana.
2: Na prática, a PEC prevê a adoção da chamada escala 5x2, 5 dias de trabalho e 2 de folga. Agora, o texto será analisado pelo plenário. Repórter Rodrigo Rezende.
3: A proposta de emenda à Constituição 211 de 2019 limita a jornada de trabalho dos trabalhadores seletistas em 40 horas semanais. A PEC cria ainda a escala 5x2, com a obrigação de 2 folgas semanais ao empregado. Todas essas mudanças não podem acarretar diminuição do salário. O relator da proposta, senador Omar Aziz, do PSD do Amazonas, afirma que as mudanças vão dar qualidade à vida dos trabalhadores, principalmente das mulheres.
4: Nós temos dessas 37 milhões, mais ou menos, de trabalhadores nessa situação, mais de 57% são mulheres. Essas mulheres, muitas vezes, têm uma dupla jornada de trabalho.
3: Já o senador Rogério Marinho, do PL do Rio Grande do Norte, lamentou que a PEC obrigue uma forma de contrato entre patrões e empregados diferente do modelo dado pela reforma trabalhista em 2017.
5: Ele coloca uma questão uniforme de cima para baixo. Quando se fala aqui do acordo individual como se fosse um retrocesso, o acordo individual existe desde sempre, desde 1943.
3: A PEC estipula um período de transição para a nova jornada. Depois da publicação, as empresas terão até 2 meses para adaptar a jornada para 42 horas semanais. A partir daí, as empresas terão mais 1 ano para colocar a jornada em 40 horas.
1: Senadores também aprovaram na noite desta terça-feira um projeto que cria incentivos tributários para empresas que instalarem, ampliarem ou modernizarem centros de processamento de dados no país, os chamados data centers.
2: A proposta prevê a suspensão de tributos como PIS, PASEP, COFINS, Imposto de Importação e IPI para essas instalações. O texto prevê uma série de contrapartidas por parte das empresas, visando a redução do impacto ambiental. Repórter Alexandre Campos.
6: As empresas habilitadas deverão manter um percentual mínimo de seus serviços no mercado interno, usar fontes de energia renováveis ou de baixa emissão e garantir eficiência hídrica no resfriamento da infraestrutura. Ainda deverão investir em projetos de pesquisa e inovação industrial e tecnológica ligados à economia digital, o correspondente a 2% do valor dos produtos adquiridos no mercado interno ou no exterior, com benefício do regime especial, sendo que 40% dos recursos devem ser aplicados nas regiões Norte, Nordeste e Centro-Oeste. Relator do projeto, o senador Cid Gomes, do PSB do Ceará, destacou a importância dos data centers no dia a dia das pessoas.
7: Com o advento da inteligência artificial, é de que cada vez mais estruturas de bancos de dados sejam necessárias à implantação para que as informações possam estar rápida e prontamente disponíveis para o uso e consumo da população.
6: O projeto que segue para a sanção presidencial ainda prevê que as multas previstas no chamado Estatuto Digital da Criança e do Adolescente sejam direcionadas por 5 anos para o Fundo Nacional para a Criança e o Adolescente.
1: O Senado também aprovou um projeto que cria a Política Nacional de Minerais Críticos e estratégicos. A proposta estabelece diretrizes para incentivar a pesquisa, a extração, o beneficiamento e a transformação desses minerais no Brasil.
2: A proposta também cria um Conselho Nacional para a Industrialização do Setor. Os minerais são importantes para áreas como tecnologia, transição energética e segurança nacional. A proposta segue para a sanção presidencial.
1: E seguiu para a promulgação a indicação do senador Rodrigo Pacheco, do PSB de Minas Gerais, para o cargo de ministro do Tribunal de Contas da União. O TCU é integrado por 9 ministros, indicados pelo presidente da República, pelo Senado e pela Câmara. O cargo é vitalício. Pacheco vai ocupar a vaga deixada por Bruno Dantas, que renunciou ao cargo na segunda-feira.
2: A medida provisória que acaba com a taxa de 20% sobre compras internacionais de até $50 foi aprovada pela Comissão Mista de Deputados e Senadores.
1: Agora, a MP, também conhecida como Taxa das Blusinhas, segue para a votação nos plenários da Câmara e do Senado. A expectativa é que isso aconteça ainda nesta quarta-feira. Repórter Maurício De Sante.
8: O principal ponto de impasse para aprovar a medida provisória que acaba com a chamada Taxa das Blusinhas era definir quando seriam avaliados os impactos da medida. O texto põe fim à cobrança de 20% sobre as compras internacionais de até $50, hoje cerca de R$250. Pelo acordo, a primeira avaliação será feita 3 meses depois que a medida entrar em vigor. Depois, o Ministério da Fazenda fará novas análises a cada 6 meses. O Congresso também vai avaliar os impactos uma vez por ano. A relatora, senadora Leila Barros, do PDT do Distrito Federal, destacou que o governo federal poderá fazer ajustes dependendo do resultado dessas avaliações de impacto.
9: A gente atendeu em parte a maior preocupação do setor, que é a avaliação, dando essa autonomia ao Ministério da Fazenda, a avaliação de 6 em 6 meses e também passar pelo Executivo a avaliação do Congresso Nacional anualmente.
8: Mas o senador Isalci Lucas, do PL do Distrito Federal, acredita que o prazo de avaliação de impacto a cada 6 meses é muito extenso.
10: O que nós queremos é isonomia para o produtor aqui local. Até 6 meses já quebraram as empresas todas. Se o governo fizer essa avaliação que está aqui hoje, ele já vai perceber que é inadmissível o que está acontecendo.
8: O setor produtivo pediu ainda igualdade nas regras tributárias e regulatórias. O acordo prevê critérios para avaliar os efeitos da medida e análise sobre propriedade intelectual e qualidade dos produtos. Ficaram de fora a exigência de uso dos correios para o envio dos itens comprados e a implementação de um cashback para os consumidores. Esses pontos devem ser tratados em uma futura etapa de regulamentação da reforma tributária.
2: E o Senado aprovou o projeto que permite a brasileiros que trabalham em países de língua portuguesa somar períodos de contribuição para se aposentar. O texto agora segue para promulgação.
1: No Brasil, o acordo vale para aposentadorias por idade e invalidez e pensão por morte. Repórter Patrícia Oliveira.
11: O acordo foi assinado por Brasil, Portugal, Cabo Verde, Moçambique e São Tomé e Príncipe. A ideia é evitar que o trabalhador perca contribuições por não ter cumprido o tempo mínimo exigido em apenas um dos países. No Brasil, o acordo vale para aposentadorias por idade, invalidez e pensão por morte. Para o relator da proposta, senador Carlos Viana, do PSD de Minas Gerais, representa um avanço na proteção previdenciária dos trabalhadores brasileiros.
12: Um ponto muito importante na experiência e na vida de brasileiros que optaram por morar no exterior e trabalhar no exterior, já tendo contribuído no Brasil ou estão contribuindo lá fora.
11: O benefício deverá ser concedido de forma proporcional ao período trabalhado em cada país.
2: A Comissão de Constituição e Justiça aprovou o texto base da proposta que insere na Constituição o Sistema Único de Segurança Pública, também conhecida como a PEC da Segurança Pública.
1: O texto amplia as competências federais no combate ao crime organizado, permite a criação de polícias municipais e redefine o papel das forças policiais. Destaques à proposta continuam sob análise da comissão. Depois, o texto seguirá para o plenário. Os detalhes com o repórter Bruno Lourenço.
13: A proposta estrutura o Sistema Único de Segurança Pública e confere à União a competência para estabelecer diretrizes gerais para o setor. O texto permite o policiamento ostensivo de ferrovias e hidrovias federais pela Polícia Rodoviária Federal. Prevê um regime especial mais rigoroso para punir chefes de organizações criminosas e admite a criação de polícias municipais de natureza civil. O relator, senador Rogério Carvalho, do PT de Sergipe, retirou mudanças dos deputados sobre o financiamento da segurança pública com recursos das empresas de apostas, depois de deduzidas as despesas de custeio.
14: Não é conveniente dar garantia constitucional às despesas de custeios das BETs, principalmente quando a metodologia de cálculo pretendida prejudica a destinação de recursos para áreas sociais como educação, segurança pública e esportes.
13: A PEC assegura para o novo modelo de segurança pública receitas vinculadas ao Fundo Nacional de Segurança Pública e ao Fundo Penitenciário Nacional, vedados os contingenciamentos, ou seja, os bloqueios orçamentários.
2: Foi edição de Paula Groba e trabalhos técnicos de Eliseu Caires. O Jornal do Senado fica por aqui. Acompanhe agora as notícias da Câmara dos Deputados. Boa noite.
1: Boa noite e até amanhã.
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16: Plenário define multa para serviços mal avaliados de hospitais privados.
17: Câmara inclui testes vocacionais nos exames de avaliação da educação.
16: Deputados escolhem senador Rodrigo Pacheco como ministro do TCU.
17: Boa noite. Câmara aprova indicação do senador Rodrigo Pacheco para o TCU. Os detalhes com Ana Raquel Macedo.
18: O plenário da Câmara confirmou, com 404 votos favoráveis e 61 contrários, a indicação do senador Rodrigo Pacheco, do PSB de Minas Gerais, para uma vaga de ministro do Tribunal de Contas da União, no lugar do ex-ministro Bruno Dantas. A indicação já tinha sido aprovada pelo Senado. Rodrigo Pacheco tem 49 anos e foi deputado federal entre 2015 e 2018. Na Câmara, foi presidente da Comissão de Constituição e Justiça. Em 2018, foi eleito senador e presidiu o Senado duas vezes, entre 2021 e 2024. A indicação ao TCU foi apresentada pelo presidente do Senado, Davi Alcolumbre, e outros 19 senadores. Pacheco vai assumir uma das vagas indicadas pelo Congresso Nacional no TCU. O tribunal tem 9 ministros, sendo que o Senado, a Câmara dos Deputados e o Presidente da República podem indicar 3 ministros cada, o que está previsto na Constituição. A proposta de indicação recebeu parecer favorável do relator, deputado Aécio Neves, do PSDB de Minas Gerais.
19: Com uma honra enorme, como conterrâneo do senador Rodrigo Pacheco, mas como admirador da sua história, do seu trabalho, mas sobretudo como homem público, que sabe da sua importância e o quanto ele poderá ajudar o país em momentos de incertezas, como fez num passado muito recente.
18: A maioria dos líderes partidários na Câmara recomendou a aprovação da indicação de Pacheco. Falando pelo governo, o deputado Rogério Correia, do PT de Minas Gerais, destacou a qualidade técnica e política do senador para ocupar uma vaga no TCU.
20: Rodrigo Pacheco foi fundamental para a garantia do processo democrático no Brasil quando presidiu o Senado. Nós realmente corremos um sério risco de um golpe de Estado no Brasil, de um golpe que pudesse quebrar a democracia brasileira. Tanto ele, mas também o presidente Arthur Lira aqui na Câmara foram fundamentais, tanto para reconhecer o resultado das eleições, mas também para firmar uma posição contrária a qualquer tipo de golpe.
18: O presidente da Câmara, Hugo Mota, foi na mesma linha.
21: Não temos dúvida do seu preparo técnico e político para representar o Senado Federal naquela Corte de Contas, fazendo votos que ele possa, assim como em sua passagem pelo Congresso Nacional, ter o mesmo compromisso com a sociedade brasileira, com o Congresso Nacional.
18: O Tribunal de Contas da União é o órgão encarregado de fazer o controle externo dos gastos públicos. Ele auxilia o Congresso a fiscalizar o orçamento, analisa a regularidade das contas públicas e tem o poder de multar gestores, mandar devolver dinheiro e declarar inelegíveis os responsáveis por irregularidades. Da Rádio Câmara de Brasília, com informações de Antônio Vital, Ana Raquel Macedo.
15: Justiça.
16: Chico Alencar, do PSOL do Rio de Janeiro, defende o fim do sigilo das investigações sobre o Banco Master. O deputado considera que a divulgação das informações é necessária para esclarecer possíveis relações do banco com integrantes do Judiciário, do Congresso Nacional e do Poder Executivo.
17: Chico Alencar elogia a atuação da Polícia Federal na apuração do caso. Na opinião do parlamentar, o acesso integral às informações pode evitar vazamentos parciais e permitir a identificação de eventuais responsabilidades.
16: Merlon Solano, do PT do Piauí, defende uma investigação ampla sobre as denúncias envolvendo o Banco Master. Ele pede que sejam esclarecidos os fatos relacionados às instituições financeiras e aos recursos públicos mencionados no caso.
17: Merlong Solano diz que é preciso garantir transparência nas apurações, com a responsabilização dos envolvidos, independentemente do cargo que ocupem. Segundo ele, a investigação é importante para preservar a credibilidade do sistema financeiro e das instituições brasileiras.
16: Rodrigo Dazaeli, do PL de Mato Grosso, defende o impeachment do ministro do STF, Alexandre de Moraes, após novos relatórios da Polícia Federal. Para o deputado, os indícios de irregularidades e conflitos de interesse exigem o afastamento imediato do magistrado.
17: Rodrigo Dazaeli também acusa o governo federal de tentar abafar as denúncias para proteger membros do STF. O parlamentar considera que a abertura do processo de impeachment é fundamental para dar uma resposta de transparência à sociedade.
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16: Previdência. A Câmara aprovou um projeto que dobra o período de atividades civis que PMs e bombeiros militares podem usar para ter direito à aposentadoria. O repórter Antônio Vital acompanhou a votação.
24: A Câmara dos Deputados aprovou o projeto que amplia de 5 para 10 anos o tempo de serviço em atividades civis que policiais e bombeiros militares podem averbar para fins de aposentadoria. A proposta também altera as regras relativas ao pagamento de soldo integral para os militares depois de irem para a inatividade. Para receber o pagamento integral, os homens terão que ter 35 anos de contribuição com 25 anos de atividade militar. Já as mulheres terão que ter 32 anos de contribuição e 25 anos de atividade de natureza militar. Hoje, para receber salário integral, os militares têm que ter 35 anos de serviço, com a possibilidade de apenas 5 deles terem sido desempenhados em atividades civis. De acordo com o autor da proposta, deputado Capitão Augusto, do PL de São Paulo, reduzir de 30 para 25 anos o tempo de exercício de atividades de natureza militar e, ao mesmo tempo, permitir o aproveitamento de 10 anos de tempo civil equipara os militares aos policiais federais. O projeto também garante igualdade de acesso entre homens e mulheres e veda restrições ou reservas de vagas sem justificativa técnica. O texto final aprovado foi apresentado pelo relator, deputado Cabo Gilberto Silva, do PL da Paraíba.
25: São 35 anos hoje que o policial trabalha, igual a qualquer um. É doença mental, é a questão da saúde. Então é importante todos vocês entenderem a magnitude desse projeto. O Estado não vai perder nada, que estamos tentando resolver o básico para que possamos avançar. Para que possamos avançar no combate ao crime organizado, nas facções criminosas.
24: O projeto também altera outras regras militares. As progressões de posto por merecimento, por exemplo, terão que ter critérios universais com prioridade para o mérito pessoal e para os militares mais antigos. O projeto que amplia de 5 para 10 anos o tempo de serviço em atividades civis que policiais e bombeiros militares podem averbar para fins de aposentadoria seguiu para análise do Senado. Da Rádio Câmara de Brasília, Antônio Vital.
16: Trabalho.
17: Benedita da Silva, do PT do Rio de Janeiro, defende o fim da escala 6x1 como forma de ampliar o tempo de descanso dos trabalhadores. Ela avalia que a mudança vai melhorar a saúde e a convivência familiar, com reflexos positivos também na produtividade.
16: Benedita da Silva pede que o Senado avance na análise das propostas sobre a redução da jornada de trabalho semanal. Segundo a parlamentar, a maior quantidade de tempo livre também beneficia quem precisa voltar mais cedo para casa ou conciliar o emprego com outras atividades.
17: Bongás, do PT do Rio Grande do Sul, pede o fim da escala 6x1 e a redução da jornada de trabalho de 44 para 40 horas semanais, sem redução de salário. De acordo com o deputado, a mudança vai garantir 2 dias de descanso aos trabalhadores.
16: O parlamentar alega que a redução da jornada vai permitir mais tempo para convivência com a família, estudos, lazer e outras atividades. Bongás também lembra que a Câmara já aprovou a redução para 40 horas e solicita a análise da proposta pelo Senado.
17: Glauber Braga, do PSOL do Rio de Janeiro, apoia o fim da escala de trabalho 6x1, que está prevista para ser analisada pelo Senado. O deputado diz que a mudança tem amplo apoio da população e pode melhorar as condições de trabalho.
3: Glauber Braga também defende a redução da jornada para 40 horas semanais, sem diminuição dos salários. Na visão do parlamentar, a medida garante mais tempo para descanso, convivência familiar e cuidados com a saúde.
17: De acordo com Orlando Silva, do PCdoB de São Paulo, o fim da escala 6x1 é uma conquista viabilizada pela mobilização popular e pelo engajamento do governo. O deputado argumenta que a redução da jornada gera novos postos de trabalho e garante mais qualidade de vida.
3: Segundo Orlando Silva, a medida contrapõe retrocessos trabalhistas vistos em governos liberais e reformas anteriores no Brasil. Para ele, o avanço dessa pauta fortalece a proteção da classe trabalhadora e sinaliza a necessidade de proteger os direitos e a justiça do trabalho.
15: Economia.
17: Adriana Ventura, do Novo de São Paulo, repercute críticas sobre a medida provisória que zera o imposto em compras internacionais de até $50. Ela afirma que a norma cria tratamento desigual porque o comércio brasileiro continua pagando tributos sobre mercadorias semelhantes.
3: Adriana Ventura ressalta que as entidades empresariais defendem a extensão do benefício a produtos equivalentes vendidos pelo comércio nacional, caso a isenção seja mantida. O documento alerta que a diferença de tributação prejudica principalmente os pequenos varejistas.
17: Para Luiz Carlos Raul, do Podemos do Paraná, os 18 anos de governos do PT representam um fracasso socioeconômico para o país. O deputado argumenta que os indicadores de habitação e educação pioraram no período.
3: Luiz Carlos Raul também destaca o aumento da população em situação de rua e a dependência de programas de transferência de renda. Na avaliação do parlamentar, a gestão atual falhou na criação de empregos e na autonomia dos trabalhadores.
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15: Educação.
17: A Câmara aprovou a inclusão de testes vocacionais no Enem e no Saeb. O repórter Antônio Vital acompanhou a votação.
24: Deputados e deputadas aprovaram um projeto que obriga o Instituto Nacional de Pesquisas Educacionais Anísio Teixeira, o INEP, a incluir testes vocacionais no Enem e no Saeb, o Sistema de Avaliação da Educação Básica. Os alunos que fizerem os dois exames não serão obrigados a responder as questões e o INEP terá que reservar um tempo extra para os candidatos que optarem por fazer os testes. O projeto foi apresentado pelo deputado Nicolas Ferreira, do PL de Minas Gerais, e recebeu parecer favorável do relator, deputado Mendonça Filho, do PL de Pernambuco. De acordo com a proposta, o teste será incluído nos cadernos da prova aplicada no terceiro ano do ensino médio. A justificativa é de que muitos jovens, especialmente os mais pobres, não dispõem de acesso a ferramentas de orientação vocacional, o que os deixa mais expostos a escolhas desinformadas. Entre as diretrizes previstas para a elaboração dos testes vocacionais estão a identificação das áreas de maior afinidade e das aptidões, além do mapeamento de possibilidades de empreendedorismo, de oportunidades profissionais, de cursos técnicos ou de cursos de graduação. Os resultados dos testes de aptidão deverão ser apresentados na forma de relatório e as regras deverão ser revistas no máximo a cada 2 anos, como maneira de atualizar o conteúdo e forma do teste. Para o relator Mendonça Filho, o projeto democratiza o acesso aos testes vocacionais. Já a deputada Soraya Santos, do PL do Rio de Janeiro, disse que é cada vez mais difícil para os jovens decidir que carreira vão seguir.
6: É um direito da criança você poder medir resultados. Então, quando a gente pega e propõe provas para medir o conhecimento, é absolutamente necessário. Segundo, a gente tem que pensar nos testes vocacionais, porque cada vez está mais difícil para os jovens, diante de tanta divisão através das formações, você saber exatamente o que você quer.
24: O projeto que obriga o INEP a incluir testes vocacionais no Enem e no Saeb seguiu para análise do Senado. Da Rádio Câmara de Brasília, Antônio Vital.
15: Agricultura.
3: Luiz Couto, do PT da Paraíba, defende o fortalecimento da agricultura familiar como parte da soberania alimentar do país. O congressista ressalta que o acesso à água como política de segurança hídrica
16: permite que produtores do Nordeste mantenham a produção de alimentos.
17: Luiz Couto reivindica mais investimentos em pesquisa e assistência técnica para apoiar quem vive da terra. O parlamentar também considera necessárias políticas permanentes de convivência com o semiárido, com infraestrutura para facilitar o escoamento da produção.
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15: Saúde.
16: A Câmara aprovou um projeto que prevê multa de até R$500 mil para hospitais privados mal avaliados. O repórter Marcelo Lascher explica a proposta.
8: O plenário da Câmara aprovou o projeto apresentado pelo ex-senador e hoje ministro do Supremo Tribunal Federal, Flávio Dino, que prevê mecanismos de avaliação de hospitais e serviços de saúde privados. A proposta cria o Programa de Avaliação dos Serviços de Saúde, com a previsão de multas que variam de R$5 mil até R$500 mil para instituições privadas que não seguirem determinados padrões de qualidade. De acordo com o projeto, esses padrões de qualidade devem ser definidos pela Agência Nacional de Vigilância Sanitária, a Anvisa. Para isso, serão levados em conta quesitos como a garantia de segurança do paciente, a oferta de atendimento de emergência e o cumprimento de normas da Agência Nacional de Saúde Suplementar, a ANS. Na Câmara, o relator, deputado Márcio Gerri, do PCdoB do Maranhão, deu parecer favorável à proposta já aprovada pelo Senado. Segundo ele, o projeto fortalece os sistemas de fiscalização e avaliação de unidades de saúde já existentes e contribui para o aumento da qualidade de assistência prestada à população. O projeto foi criticado pela deputada Adriana Ventura, do Novo de São Paulo, que apontou intromissão estatal na iniciativa privada.
9: Aqui, intervenção direta, intervenção estatal sobre o sistema privado de saúde. Privado. Tem multas altíssimas nesse projeto, que até R$500 mil. A gente está falando de rede de hospitais privados, laboratórios, consultórios, talvez médicos, clínicas privadas. E assim, simplesmente colocando multas, sanções.
8: O autor da proposta, Flávio Dino, perdeu um filho de 13 anos em 2012 após ser atendido em um hospital particular de Brasília. A justiça considerou que houve falhas e condenou o hospital a pagar uma indenização de R$1.200.000. O caso foi lembrado durante a votação. Para a deputada Maria do Rosário, do PT do Rio Grande do Sul, é dever do Estado fiscalizar os serviços de saúde, inclusive os privados.
10: Porque ainda que seja a iniciativa privada a prestar o serviço de saúde, a qualidade, a segurança na assistência à saúde, mediante o estabelecimento de padrões nacionais, avaliação de serviços, divulgação de resultados e ampliação da transparência e controle sobre a qualidade deste atendimento, tem que ser assegurada pelo Estado.
8: O projeto que prevê mecanismos de avaliação de hospitais e serviços de saúde privados seguiu para a sanção presidencial e já pode virar lei. Da Rádio Câmara de Brasília, com informações de Antônio Vital, Marcelo Larcher.
15: 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Direitos Humanos.
17: Soraya Santos, do PL do Rio de Janeiro, denuncia que a coleta de material para o exame toxicológico de motoristas tem gerado abusos e violência institucional contra as mulheres. A deputada relata casos em que trabalhadoras tiveram partes do cabelo raspadas para a realização do teste.
3: Soraya Santos reforça que a legislação exige apenas a retirada de poucos fios e que o descumprimento das normas fere a dignidade das motoristas. A parlamentar anuncia que a Procuradoria da Mulher vai acionar a justiça e pedir a punição dos órgãos responsáveis pelos excessos. Homenagem.
17: André Figueiredo, do PDT do Ceará, homenageia o ex-ministro do Trabalho, Manuel Dias, que morreu aos 88 anos no dia 22 de agosto. O deputado destaca a trajetória do advogado e político catarinense e sua atuação em defesa da educação em tempo integral e da democracia.
3: Termina agora o Jornal Câmara dos Deputados, produzido pela Rádio Câmara, com trabalhos técnicos de Everson Urani e apresentação de Márcio Aquiles Sardi e José Carlos Andrade. Uma ótima noite para você.
17: A Voz do Brasil volta amanhã. Boa noite.
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1: Rádio Mundo Melhor FM, 22 horas.
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2: Mundo Melhor, 22:01.

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6: O Deus do influenciador foi criado por ele mesmo. De um comportamento que ele tem. Ele sempre fala desse Deus poucos minutos antes de passar a perna em alguém. O influenciador sempre acorda sorrindo, com um discurso de gratidão bonitinho. O gratidão tá prosperando. Cada hora ele solta um link diferente do tigrinho. O Deus dele tem outro nome, porém ele não te revela. E as bênçãos dele só aumentam com você, gastando do outro lado da tela. Já ele tá de carrão, postando foto numa mansão, viajando os quatro cantos do mundo, porque o tigre tá pagando um prêmio bom. Na cabeça de quem tá vulnerável, é uma renda extra provável. E a esperança cria o vício de um modo inexplicável. A cada saque diz, foi Deus que ajudou, sem um pingo de empatia com quem perdeu quando jogou. Mas ninguém é obrigado a jogar, né? Esse é o primeiro mandamento do Deus do influenciador.
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9: Mundo Melhor, 22 e 39.

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3: Mundo Melhor, 22:56.
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2: Mundo Melhor, 22:57.

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1: 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Mundo Melhor, 23 e 12.

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1: Mundo Melhor, 23 e 27.

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O anjo do Senhor anunciou a Maria, e ela concebeu do Espírito Santo. Ave Maria, cheia de graças, o Senhor é convosco. Bendita sois vós entre as mulheres, e bendito é o fruto do vosso ventre, Jesus. Santa Maria, Mãe de Deus, rogai por nós, pecadores, agora e na hora de nossa morte. Amém. Eis aqui a serva do Senhor, faça-se em mim segundo a vossa palavra. Ave Maria, cheia de graças, o Senhor é convosco. Bendita sois vós entre as mulheres, e bendito é o fruto do vosso ventre, Jesus. Santa Maria, Mãe de Deus, rogai por nós, pecadores, agora e na hora de nossa morte. Amém. E o Verbo se fez carne e habitou entre nós. Ave Maria, cheia de graças, o Senhor é convosco. Bendita sois vós entre as mulheres, e bendito é o fruto do vosso ventre, Jesus. Santa Maria, Mãe de Deus, rogai por nós, pecadores, agora e na hora de nossa morte. Amém. Rogai por nós, Santa Mãe de Deus, para que sejamos dignos das promessas de Cristo. Oremos. Infundi, Senhor, vos rogamos a vossa graça em nossos corações, para que nós, conhecendo pela anunciação do anjo a encarnação de Jesus Cristo, vosso Filho, por sua paixão e morte de cruz, cheguemos à glória da ressurreição. Pelo mesmo Cristo, nosso Senhor. Amém.

0: Louvado seja nosso Senhor Jesus Cristo, que a graça e a paz de Deus, nosso Pai, e de Jesus Cristo, nosso Senhor, estejam com todos vocês e seus familiares. Prezados radiovintes, hoje é quinta-feira, dia 3 de setembro, e a Igreja celebra a memória de São Gregório Magno, Papa e Doutor. E nós vamos meditar o Evangelho de Jesus Cristo segundo Lucas, capítulo 5, do versículo 1 ao 11. Naquele tempo, Jesus estava na margem do lago de Genezaré e a multidão apertava-se ao seu redor para ouvir a palavra de Deus. Jesus viu duas barcas paradas na margem do lago. Os pescadores haviam desembarcado e lavavam as redes. Subindo numa das barcas, que era de Simão, pediu que se afastasse um pouco da margem. Depois sentou-se e da barca ensinava as multidões. Quando acabou de falar, disse a Simão: avança para águas mais profundas e lançai vossas redes para a pesca. Simão respondeu: mestre, nós trabalhamos a noite inteira e nada pescamos. Mas, em atenção à tua palavra, vou lançar as redes. Assim fizeram e apanharam tamanha quantidade de peixes que as redes se rompiam. Então fizeram sinal aos companheiros da outra barca para que viessem ajudá-los. Eles vieram e encheram as duas barcas a ponto de quase afundarem. Ao ver aquilo, Simão Pedro atirou-se aos pés de Jesus, dizendo: Senhor, afasta-te de mim, porque sou um pecador. É que o espanto se apoderara de Simão e de todos os seus companheiros, por causa da pesca que acabavam de fazer. Tiago e João, filhos de Zebedeu, que eram sócios de Simão, também ficaram espantados. Jesus, porém, disse a Simão: não tenhas medo. De hoje em diante, tu serás pescador de homens. Então levaram as barcas para a margem, deixaram tudo e seguiram a Jesus. Palavra da salvação. Amados radiovintes, no episódio da pesca, Jesus estava realizando o seu ensinamento abertamente, mas assumiu uma posição estratégica. Falava de dentro da barca de Pedro, enquanto lavavam as redes. Ao ordenar que Pedro voltasse ao mar e lançasse as redes, Jesus estava desafiando Pedro e seus companheiros. Se durante a noite nada haviam pescado, não tinham nenhuma esperança de consegui-los à luz do dia, pois os peixes já teriam se distanciado da superfície. Contudo, Pedro já tinha visto Jesus em ação na sinagoga, em sua casa e diante dela. Por essa razão, disse: por que tu dizes, lançarei as redes? A obediência trouxe o grande resultado. A rede encheu-se de peixes, a ponto de afundar a barca. Diante da confissão de Pedro: Jesus, afasta-te de mim porque sou um pecador, Jesus fez o chamado a Pedro. André, Tiago e João se tornaram discípulos, deixando tudo para seguir Jesus. Oremos. Ó Deus, que cuidais do vosso povo com bondade e o governais com amor, concedei pela intercessão do Papa São Gregório Magno o espírito de sabedoria àqueles a quem confiastes o governo da vossa Igreja, a fim de que o progresso espiritual das ovelhas torne-se a alegria eterna dos pastores. Por nosso Senhor Jesus Cristo, vosso Filho, na unidade do Espírito Santo. Amém. Meu abraço, amigo, que a bênção de Deus, Pai, Filho e Espírito Santo, desça sobre todos vocês e permaneça para sempre. Fiquem com Deus e até daqui a pouco no programa Fé Católica.
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0: Amados irmãos, amadas irmãs, iniciamos o programa Fé Católica e a nossa catequese sobre o lugar da pastoral familiar na Igreja Sinodal. A 50ª Assembleia Nacional da Pastoral Familiar refletiu sobre o lugar da pastoral familiar na Igreja Sinodal, em espírito de comunhão, escuta e corresponsabilidade. O encontro foi ocasião de gratidão pelo caminho percorrido, discernimento diante dos desafios atuais e renovação missionária para avançar com coragem, criatividade e fidelidade ao Evangelho da Família. A caminhada sinodal recorda que a Igreja não caminha por departamentos isolados, mas como povo de Deus, na pluralidade de vocações, ministérios, carismas e serviços. Por isso, reafirma-se que a pastoral familiar não pode ser compreendida como ação restrita a um grupo de casais ou a um setor específico da comunidade. Ela é chamada a ser pastoral de conjunto, serviço transversal e presença articuladora na vida da Igreja, ajudando todas as pastorais, movimentos e organismos eclesiais a reconhecerem a família como lugar fundamental da evangelização, da transmissão da fé, da iniciação à vida cristã, da educação para o amor, do cuidado com a vida e da formação de discípulos missionários. Os trabalhos indicaram a urgência de superar uma pastoral fragmentada ou reduzida a eventos pontuais. A família não é responsabilidade exclusiva da pastoral familiar, pois todas as pastorais, de algum modo, encontram e servem as famílias. Por isso, é necessário criar comunhão, evitar duplicações, respeitar a pluralidade da Igreja e trabalhar de forma integrada. Meu abraço, amigo, a minha bênção, fiquem com Deus e até o próximo programa.
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0: Amados irmãos, amadas irmãs, iniciamos a novena do Bom Pastor. Sou Dom Félix, bispo da Diocese de Governador Valadares, sou pastor dessa porção do povo de Deus da região do Vale do Rio Doce. É com alegria então que nós iniciamos em nome do Pai e do Filho e do Espírito Santo. Amém. Peçamos perdão. Senhor Jesus, bom pastor, tem compaixão de nós, porque somos pecadores. Não leves em conta as nossas faltas, mas concede-nos a graça de arrepender-nos dos nossos pecados. Converte-nos a ti. Não nos deixes pecar. Não nos deixes cair em tentação. Livra-nos do mal e perdoa todas as nossas culpas. Amém. Façamos o nosso agradecimento. Ó Deus, nosso Pai, nós te damos graças por todo o bem que nos fizeste até agora. Nós te agradecemos pelos imensos benefícios que concedeste a todos nós, seres humanos, e a todas as outras criaturas tuas que estão no céu, na terra e em todo o universo. Por teu Filho Jesus Cristo, Senhor nosso e bom pastor, a ti, nossa ação de graças, a honra e a glória, pelos séculos dos séculos e por toda a eternidade. Amém. Ouçamos a palavra de Deus. Eucidade. Amém. Ouçamos a palavra de Deus.

Façamos agora a nossa intenção geral para alcançar a graça de perdoar as ofensas. Ó Deus de bondade, tu que não levas em conta nossas culpas, tu que perdoas a todos que te ofendem, dá-nos um coração manso e humilde, como é o coração de Jesus. Concede-nos a graça de perdoar sem restrições e sem medidas a todos que fazem o mal contra nós. Não permitas que caiamos na tentação de pagar o mal com o mal. Ensina-nos a amar nossos inimigos e a rezar com frequência pelo bem deles. Nós te pedimos por Cristo Senhor nosso. Amém. Façamos agora uma pausa para que no silêncio do nosso coração, com os olhos fixos na imagem do bom pastor, seja feito a ele o pedido de graças que desejamos receber dele por meio desta novena.

Oremos. Senhor Jesus, Filho de Deus e Filho de Maria, tu que és verdadeiro Deus e verdadeiro homem, tem piedade de nós. Senhor Jesus, tu que és o Cristo de Deus, tem piedade de nós. Senhor Jesus, tu que és o bom pastor, atende a nossa súplica. Rezemos uma Ave Maria, pedindo à nossa querida Mãe do Céu, que por intercessão dela, sejam recebidas as graças do bom pastor que dele esperamos obter. Ave Maria, cheia de graças, o Senhor é convosco. Bendita sois vós entre as mulheres, e bendito é o fruto do vosso ventre, Jesus. Santa Maria, Mãe de Deus, rogai por nós, pecadores, agora e na hora de nossa morte. Amém. Neste momento, nós vamos abençoar a água. Ó Deus Criador, nós te damos graças porque criaste a água para nos dar vida, saciar nossa sede, para lavar e refrescar nossos corpos, para molhar a terra e fazê-la produzir frutos que nos alimentam e sustentam. Nós te agradecemos pela água do batismo, pela qual tu nos purificas, a fim de que tenhamos uma vida limpa da sujeira do pecado e sem nenhuma mancha do mal. Nós te damos graças, porque por Jesus Cristo, que ofereceu a uma mulher samaritana e continua oferecendo a todos nós a água viva, da qual quem beber nunca mais terá sede, tu sacias a sede de todos os seres humanos. Abençoa, ó Pai, esta água que colocamos em tua presença. Concede a todos que fizerem uso dela tua proteção e a cura de suas enfermidades. Assim como pela passagem dos hebreus pelas águas do Mar Vermelho, tu os libertaste da escravidão do Egito, a todos que usarem desta água, livra-os de todos os males. Nós te damos graças e te pedimos por Jesus Cristo, Senhor nosso. Amém. Façamos agora a nossa consagração ao bom pastor. Ó bom pastor, nós te consagramos toda a nossa vida. A ti confiamos nossas famílias e nossos amigos. Tudo que temos e tudo que somos entregamos a ti. Tu és a fonte da vida. De ti procedem a cura e a libertação de todos os males. Tu és nossa luz e salvação. Queremos ser tuas ovelhas e pertencermos para sempre ao teu rebanho, pois junto de ti encontramos acolhida, paz e segurança.

0: segurança. De todos os temores, tu sempre nos livras. Em ti pomos toda a nossa esperança, pois quem em ti espera jamais será decepcionado. Bom e eterno pastor, seguindo a ti com fidelidade, sabemos que após nossa peregrinação neste mundo, seremos recebidos por ti no céu. Lá, conforme tua promessa, viveremos para sempre contigo e teremos a felicidade eterna. Amém. Rezemos juntos a oração que o Senhor nos ensinou, através da qual nós chamamos a Deus de Pai e nos comprometemos a viver como irmãos e irmãs. Pai nosso que estais nos céus, santificado seja o vosso nome. Venha a nós o vosso reino. Seja feita a vossa vontade, assim na terra como no céu. O pão nosso de cada dia nos dai hoje. Perdoai-nos as nossas ofensas, assim como nós perdoamos a quem nos tem ofendido. E não nos deixeis cair em tentação, mas livrai-nos do mal. Amém. Recebamos agora a bênção do bom pastor. Que o bom pastor nos olhe com amor, traga luz aos nossos olhos e serenidade para o nosso coração. Amém. Que o bom pastor nos abrace agora com ternura, de modo que sintamos o afeto do seu divino coração. Amém. Que o bom pastor seja nosso guia, nos faça conhecer sua estrada, nos conduza e conduza nossas famílias pelos caminhos da paz e da felicidade. Amém. Ao bom pastor, a honra, a glória e o louvor para sempre. Amém. Que a bênção de Deus, Todo-Poderoso e rico em misericórdia, Pai, Filho e Espírito Santo, desça sobre todos nós e permaneça para sempre. Amém. Fiquem com Deus.
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0: Obrigado.
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2: 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Fiquem agora com o nosso mais

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2: Só uma atenção, viu?

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1: Te amo, irmão.
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0: Uma salva de palmas, Júlio Ru.
1: Valeu, Goiânia.
2: É, Murilo.
1: Que delícia, tamo cara, junto. Tem que respeitar.
0: Que é isso.
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0: Benuto.
1: Obrigado, gente.
2: Obrigado, gente. Que coisa linda.
3: Senhoras e senhores, uma salva de palmas só Guilherme Benuto.
0: Muito obrigado.
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0: Bom, a partir de agora estamos juntos, eu daqui, você daí, nessa manhã que promete, hein? Manhã maravilhosa de quinta-feira, véspera de sexta. Hoje é quinta-feira, hoje é dia 3 de setembro de 2026. Tá tudo bem com você? Tudo na paz? Então tá bom demais, hein? Ô, beleza, acorda aí! Mal acabado. O Alex tá na hora, hein? O lobo chegou, menino, aí. Faz barulho, faz barulho. Faz barulho, meu filho, hein? Tá certo, papai, tá certo, Zé? Bom, tá certo então, hein? Já, se você quiser interagir com a gente, fica à vontade, viu, gente? Pode mandar sua mensagem pra gente aí através do nosso 3271-99891977, tá bom? 99891977, tá certo? Um abraço aqui pro Angeliano Rodrigues em Jacaraíba, Espírito Santo. Um abraço mesmo, meu povo aí de Sobralha. Alô, Sobralha, bom dia pra todo mundo aí. Muito obrigado pela companhia. Deus te abençoe, minha filha.
1: Bom dia.
0: Bom dia, Maria Chiquinha. Começa com o Solevante Solenia.

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Nossa senhora, que pancada essa música, hein? Willie Nelson com Zezé de Camargo e Luciano. Muito bem, são 4:22 na cidade do calor e do amor, 4:22 agora. Bom dia, ô gente, esse cantor, aquele que eu falo, né, menino? Tal do Golimé. Você viu aquela cena lá que o Bruno xingou o Cuiabano, né, rapaz? O Cuiabano é um dos grandes locutores aí de rodeio, né? Só porque ele entrou no palco, né, pra entregar uma placa de uma homenagem, né? Fez uma homenagem ao Marrone, né? Entendeu? Em nome da cidade. Parece que ele se sentiu, né, com ciumado e xingou o cara. Brincadeira, hein? Mas eu tenho certeza, filho, que isso é Golimé. Tem Golimé nisso aí. Eu acho assim, esses cantores, eles tinham que, já que é beber, bebe depois do show, né, menino? Bem, aí pode beber até morrer, até cair. Já cantou mesmo, né? Mas não, entendeu? Eles enchem a cara antes de subir no palco, já sobe todo mundo chumbado já, ué. Aí fala besteira, né? Canta, esquece a letra de música. É, tá desse jeito. Esse. É uma das coisas que tá me desanimando com o show, é isso aí, entendeu? É que é o consumo de bebida alcoólica no palco, entendeu? Incentivando, fazendo apologia à bebida, você tá entendendo? Eu não canso de falar isso aqui, não. Todo mundo pode falar, mas o Lobão tá repetindo de novo. Eu repito quantas vezes for possível, entendeu? É, mas, tipo assim, né? O pessoal tem que rever isso aí, tem que rever. O produtor lá, o contratante, tem que falar, olha, vou contratar você, mas vou pôr no contrato aqui, ó. Não quero consumo de bebida alcoólica no palco, viu? Se quiser beber, pode beber depois. E nem antes também do show. Você entendeu? Né? Se não, né? É, se não, você já viu. Vira bagunça. Entendeu? Então daí, ó, o público acusou Bruno, né? De se apresentar e alterado. Tá vendo? No Camaru Poucos, né? Poucos dias após o cantor colecionar críticas e um climão no palco de Barretos aí. Se você ver a cara dele, você vê que ele tá bêbado, entendeu? A cara dele é de cara que tá, já tomou uns golimé, tá pra lá de Bagdá e um pouquinho pra lá de Santa Helena ainda. Bairro de Santa Helena ainda, entendeu? Tá por aí, é desse jeito. Pois é, só fica fazendo vexame do palco, né? Aí você vai e paga lá uns 300 reais de ingresso, né? Pra ver o show. Chega lá, o cara não canta nada, né? Esquece letra de música. E aí?

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8: 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Bom demais, hein? Agora são 4:39, 4:39. Bom dia! Aí, de Paulo e Paulinho, um dos cantores mais chonados do Brasil. Bom dia!

0: Já tem alguém no seu lugar que você fala, né? Tá aí, ó.
1: Lobo.
0: Tem alguém no seu lugar que você fala, né? Muito bem, agora 4:41, marca aí 4:41, bom dia. Gente, olha, daqui a pouquinho eu vou passar do WhatsApp lá, viu? Eu quero mais gente participando lá, mais gente mandando mensagem, né? Quero mais gente aí, você que tá aí ouvindo a gente, né? Nunca participou, então a hora é agora, tá ok? Vai lá, 999-891977, passa lá pra você, né? Então deixar o seu recado aí no nosso WhatsApp, tá ok? 999-891977. Quero mais gente participando, quero falar mais nomes, entendeu? Uai. Novos participantes, beleza? Então manda aí, não fica só, né? Entendeu? É bom falar, né? Outras pessoas também, pra saber onde é que a gente tá chegando, né? Entendeu? Tem uns que mandam mensagem todo dia aqui, né? São aqueles ouvintes todos os dias, tá agarrado aí com a gente, né? Bom demais. Aí a gente quer outros, né? Outros nomes, ver de onde o pessoal tá falando, pessoal que mora em outra cidade aí, né? Ô Lobão, tô aqui e tal, entendeu? Primeira vez que eu tô participando aí do programa, você tá entendendo? Quero mais gente. É bom ter mais gente participando aí com a gente, tá bom? Isso é bom pra nossa programação também, tá bom? Fica à vontade aí, manda mensagem. Tudo bom? Tô mandando mensagem, que é a primeira vez que eu tô mandando mensagem e tudo mais. Fica à vontade aí.
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0: Bom, notícias do campo. Fala aqui do arroz, né, menino? Arroz. Olha que preço do arroz sobe em agosto e atinge maior patamar desde abril de 2025, viu? Tá vendo? Tanto aí a oferta restrita e a necessidade, né, de reposição por parte aí das indústrias mantiveram os preços do arroz em casca em recuperação no Rio Grande do Sul ao longo dos anos, ao longo de agosto, tudo errado aqui, você tá entendendo? Então tá aí, né, gente, que bom. Então a oferta restrita e a necessidade de reposição por parte, né, das indústrias mantiveram os preços do arroz casca em recuperação, né, no Rio Grande do Sul ao longo aí de agosto. Então, nesse cenário, a média mensal do indicador do CPEA, Rio Grande do Sul, atingiu o maior patamar nominal, né, desde abril de 2025. Então, de acordo com os pesquisadores do Centro de Estudos, né, Avançados de Economia Aplicada, que é o CPEA, as indústrias enfrentaram dificuldades para adquirir os volumes necessários à composição dos estoques, né, diante da retração dos fornecedores. Então, com isso, compradores reajustaram, né, suas ofertas em diferentes momentos e em algumas negociações, e buscaram também condições alternativas, né, como o alongamento dos prazos de pagamento, né, para viabilizar novos negócios. Então daí, quem gosta de arroz, né? Então os produtores, por sua vez, né, permaneceram firmes nas pedidas, né, sustentados, né, pela expectativa de continuidade da valorização. Pense nisso. Oh, beleza.
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0: Agora 4:45.
2: Ô, Lobão, quantas horas?

0: Beleza, no colo da noite com o milionário José Rico. Oh, maravilha, o dia tá amanhecendo. Gente, o tempo tá meio sinistro, né? Meio fechado, né? Pois é, e eu, hein? O tempo tá meio fechado, e tudo mais. E aí, será que o molho vai cair ou não vai? Vai cair ou não vai? Pois é. Bom, deixa um abraço aqui, cadê, ó? Vamos dar moral quem nos dá moral, como eu disse agora há pouco aí, ó. Novos participantes aqui, é isso que eu quero, né? Mais gente participando, interagindo aqui comigo, tá? É, todas as manhãs de 4 às 8 nós estamos por aqui. Eu quero você que nunca participou, né? Então participa aí com a gente, tá bom? Meu abraço aqui pro Evandro de Souza, no Distrito Industrial. Tá lá trabalhando, né? Vigilante, curtindo a nossa programação. Valeu, meu amigo. Um abraço pra você. É a primeira vez também que ele participa aí, tá vendo? É isso que eu quero. Eu quero mais gente participando com a gente, entendeu? Porque tem uns que... Tem aqueles que todos os dias tá com a gente aqui, que a gente fala o nome deles todos os dias, né? Então, mas só que é bom ter mais nomes pra gente falar mais nomes. Entendeu? Aqui, tem que também, é novato aqui também, que é o Josimar de Frei Inocêncio. Manda um alô pra galera aí do Agro Big. Tá, manda um alô. Uma música, duas camisas, milionário José Riga, primeira vez, Coco. Primeira vez que participo, tá vendo? É isso que eu quero. Então, quando você mandar, fala, bom, é a primeira vez que eu tô participando, tá bom? Pra eu falar seu nome aqui também. Tem mais gente aqui, ó. O Gilberto de Coroa Vermelha, Porto Seguro aí, ó. Primeira vez também. Primeira vez, valeu, meu amigo, primeira vez. Aí você põe, tá? Primeira vez, tá bom, que tô participando. Só pra gente registrar aqui, né? Tá bom? Tem mais gente aqui, ó. Bom dia, Lobão. Aqui é o Zezé de Fernandes Tourinho, trabalhando de vigia, né, no posto de saúde, tá curtindo a programação. Valeu, Zezé! Zezé, primeira vez também, primeira vez. Valeu, tem mais gente aqui, ó. Aqui também é primeira vez também. Aqui, ó, bom dia, Lobão, aqui é o Wesley, de Wesley Gaspar de Teófilo Otoni, tá vendo? Aí, tem o André de Teófilo Otoni, né, que trabalha aqui no Pico da Ibituru, né? Esse aqui é de Teófilo Otoni também, aí, é novato também, é a primeira vez também, né? Abraço pra Marli tá lá em Matias Lobato, ligada com a gente. O Iago aqui também é primeira vez também, o Iago aqui é a primeira vez também que tá participando aí, tá vendo? Primeira vez também que tá participando. Ô Chicota Braga, vai deitar, tá, dizer que é a primeira vez, primeira de mais de 1 milhão de vezes, né? Chicota é todo dia, né? Todo dia, manhã, tarde, noite. Esse homem não dorme não, hein? Esse homem não dorme não. Ele manda mensagem aqui pra mim, manda no rádio show, né? No Agito 97, à tarde também no Circuito Sertanejo. Até quando não tem locutor, ele manda mensagem pedindo música aqui. Chicota Branco colocou aqui, primeira vez, vai deitar, vai, primeira vez. Aqui, ó, bom dia, Lobo, é o Flávio de GV, o Flávio é a primeira vez, Flávio Gomes do bairro Vila do Sol, tá aí, então manda aí, vai mandando aí, coloca aí, tá bom? Coloca aí, primeira vez que tô participando, eu quero falar mais nomes aqui, ó, aí, um abraço pro amigo doutor de pescador, valeu, doutor, gente boa, tá ouvindo a gente todos os dias aí, um abraço pra vocês todos aí da cidade de Pescador. Ô, cavalgada bonita que a gente participou lá, viu? Quero agradecer a todos vocês aí, viu? Toda a equipe aí que lembrou da gente, né? Um abraço pra vocês aí de Pescador. Inclusive, meu amigo doutor, um dos caras que mais, né, incentivou. Traz o Lobão aqui, traz o Lobão na cavalgada. Obrigado, viu, meu amigo doutor? Eu ia falar doutor, mas não é doutor, não. Como diz, né? Um nome artístico, vamos dizer assim, né? Ficou conhecido como doutor. Depois ele vai me explicar o porquê doutor, tá? Ô, meu amigo doutor. Por que doutor, né? De pescador. Não entendi. Que ele não é doutor, não. Ele não é doutor, né? Entendeu? Muita gente pensa, ele é doutor, mas qual que é a especialidade dele, Lobão? Aí eu não sei, não. Não sei qual que é a especialidade do doutor de pescador, não. Mas ele, na verdade, ele não é doutor. Ele não tem CRM, não, viu? Ele é um cara trabalhador, aí sim. Ele é doutor do que faz, né? Trabalhar bem. Um abraço aí pra você, tá? Meu grande amigo.
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2: 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Ô, beleza!
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6: Olha, agora são 5:17. 5:17. Bom dia. 5:17, hein? Grande abraço aí pra você, muito obrigado pela sintonia. Um abraço aqui pro Cisnei Segurança aí da Eco Rio Minas. Tá ligadão com a gente. Valeu, meu nobre. Bom dia pra você, bom trabalho pra turma aí, viu?

0: homem que cantava bonito demais, né, menino? Ô, Barreirito, hein? Engraçado, nessa época o Barreirito ganhou dinheiro pra lá, viu? É, tava em tudo quanto é evento, né? Festa, tudo mais. É, uai. O homem ganhou mais dinheiro do que junto aí com o... Que junto com o Memeié. Junto com o trio, Bom, são 5 horas 24 minutos, 5h24 agora. 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
7: 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Beleza!
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10: Bom, agora são, na cidade do calor e do amor, são 5:30, 5:30, bom dia pra você, muito obrigado pelo carinho da sua audiência. Beleza, hein? Tá certo, então, meu bom dia especial pra todo mundo que tá sempre ligado com a gente. Vamos aqui, cadê o produção? Cadê aqui? Bom dia, Lobão, a Cida tá em Pescador, bom dia, Cida. Bom dia, Guinaldo aí, ele que é operador, né? Mandando um abraço para todos os operadores de máquinas, máquina pesada aí, viu? O Aguinaldo Rodrigues, valeu, gente boa. Tem mais gente aí, ó. Aqui, ó, o Cirlei. Alô, meu povo aí de Fernandes Tourinho, um abraço para você de Fernandes Tourinho aí, muito obrigado pela companhia, tá bom? Um abraço a toda a turma aí. Bom dia, Lobão, aqui é a Vaneide de Cristais. Manda um bom dia para o Silvio, Babadão Silvio Cinto. Para nós que estamos aqui no curral tirando o dentinho da mimosa. Valeu! E a primeira vez aí, tá participando aí, que beleza, é isso que eu quero. Quando mandar mensagem aí que você nunca participou, né, coloca aí, Lobão, é a primeira vez, tá bom? É, pra gente mandar aquele alô pra vocês aí, tá certo? O vigilante aí da Rio Minas tá ligado aí com a gente, é com o Rio Minas, mandando mensagem pra gente também. Primeira vez, acho que não é a primeira vez, né? Acho que já mandou, já, né? Grupo Fox Brigadista. Pois é, valeu, bom dia pra vocês aí, muito obrigado, tá bom? Anda aí, quem mais aí, produção? Tem mais gente? Lobão, manda a turma por osso descer a borracha aí nas costelas do Cascão e também do Ticão motorista. Agora mesmo, aí. Vai, turma, quebra. Vai, Tieta, senta a perna. Pelo micharia da porra do gato, vai. Aí, isso. Ô, Ticão mal acabado. Beleza. É isso aí. Valeu. Anda aí, manda aí a sua mensagem pra gente, tá? Se for a primeira vez que você estiver participando, coloca aí, Lobão, a primeira vez, tá? É, que aí eu vou, né, pra eu saber quem é. quem são os novos participantes aqui do programa, né? Inclusive que o Josimar, né? O Josimar, é a primeira vez. Inclusive, vou tocar a música dele que ele pediu aqui agora, né? Duas camisas, que é duas camisas. E, pô, tá no ponto, hein, produção? Tá no ponto, hein? Duas camisas? Achou aí? Aê, milionário José Rico, beleza? Acerta, hein? Pronto aí, valeu. Ah, o Luiz, é que é a primeira vez. É, parece que eu nunca falei seu nome aqui não, né, Malagabá? É a primeira vez. É a primeira vez que eu falo assim, né? Quem nunca participou, que tá participando aí, né? A primeira vez, é isso que eu quero, entendeu? Então, pô, a primeira vez. Vamos lá, primeira vez que tô participando. Eu quero saber quem é, os novos participantes aí, né? Que estão com a gente também, né? Beleza pura, valeu. Muito obrigado aí. Murilo Fabrini também tá sintonizado aí com a gente, valeu. Murilo Fabrini, deixa eu ver quem mais aí. Deixa eu ver. Cida Couto, bom dia, Cidinha. Tem mais gente aí? Denis de Nova Moda, é a primeira vez, não. Não é a primeira vez. Não, eu tô falando, gente, não é pra colocar a primeira. É a primeira vez que você tá participando. Não é pra mandar mensagem, colocar a primeira vez, não. E tem gente aqui que participa todo dia e tá colocando primeira vez. Eu quero saber, assim, quem tá participando pela primeira vez no programa, entendeu? Não é pra colocar a frase primeira vez, não. É quem tá participando, que é a primeira vez que tá mandando mensagem pra gente aqui, entendeu? É o participante novo, vamos dizer assim, entendeu? É isso que eu quero saber. Tá bom? Pessoal de São Sebastião do Maranhão, meu amigo Ney, bom dia. Eu quero saber se é a primeira vez que tá participando. Fala, é a primeira vez que eu tô participando, bom. Eu quero conhecer, saber os novos participantes aí, tá bom? Beleza? Beleza, um abraço pro Josias também. Josias é a primeira vez também, eu nunca não me lembro de ter falado o nome dele aqui não, entendeu? Mas é isso aí, valeu, obrigadão mesmo aí a todos vocês pelo carinho da audiência, meu filho, valeu.

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O anjo do Senhor anunciou a Maria, e ela concebeu do Espírito Santo. Ave Maria, cheia de graças, o Senhor é convosco. Bendita sois vós entre as mulheres, e bendito é o fruto do vosso ventre, Jesus. Santa Maria, Mãe de Deus, rogai por nós, pecadores, agora e na hora de nossa morte. Amém. Eis aqui a serva do Senhor, faça-se em mim segundo a vossa palavra. Ave Maria, cheia de graças, o Senhor é convosco. Bendita sois vós entre as mulheres, e bendito é o fruto do vosso ventre, Jesus. Santa Maria, Mãe de Deus, rogai por nós, pecadores, agora e na hora de nossa morte. Amém. E o Verbo se fez carne e habitou entre nós. Ave Maria, cheia de graças, o Senhor é convosco. Bendita sois vós entre as mulheres, e bendito é o fruto do vosso ventre, Jesus. Santa Maria, Mãe de Deus, rogai por nós, pecadores, agora e na hora de nossa morte. Amém. Rogai por nós, Santa Mãe de Deus, para que sejamos dignos das promessas de Cristo. Oremos. Infundi, Senhor, vos rogamos a vossa graça em nossos corações, para que nós, conhecendo pela anunciação do anjo a encarnação de Jesus Cristo, vosso Filho, por sua paixão e morte de cruz, cheguemos à glória da ressurreição. Pelo mesmo Cristo, nosso Senhor. Amém.

0: Louvado seja nosso Senhor Jesus Cristo, que a graça e a paz de Deus, nosso Pai, e de Jesus Cristo, nosso Senhor, estejam com todos vocês e seus familiares. Prezados radiovintes, hoje é quinta-feira, dia 3 de setembro, e a Igreja celebra a memória de São Gregório Magno, Papa e Doutor. E nós vamos meditar o Evangelho de Jesus Cristo segundo Lucas, capítulo 5, do versículo 1 ao 11. Naquele tempo, Jesus estava na margem do lago de Genezaré e a multidão apertava-se ao seu redor para ouvir a palavra de Deus. Jesus viu duas barcas paradas na margem do lago. Os pescadores haviam desembarcado e lavavam as redes. Subindo numa das barcas, que era de Simão, pediu que se afastasse um pouco da margem. Depois sentou-se e da barca ensinava as multidões. Quando acabou de falar, disse a Simão: avança para águas mais profundas e lançai vossas redes para a pesca. Simão respondeu: mestre, nós trabalhamos a noite inteira e nada pescamos. Mas, em atenção à tua palavra, vou lançar as redes. Assim fizeram e apanharam tamanha quantidade de peixes que as redes se rompiam. Então fizeram sinal aos companheiros da outra barca para que viessem ajudá-los. Eles vieram e encheram as duas barcas a ponto de quase afundarem. Ao ver aquilo, Simão Pedro atirou-se aos pés de Jesus, dizendo: Senhor, afasta-te de mim, porque sou um pecador. É que o espanto se apoderara de Simão e de todos os seus companheiros, por causa da pesca que acabavam de fazer. Tiago e João, filhos de Zebedeu, que eram sócios de Simão, também ficaram espantados. Jesus, porém, disse a Simão: não tenhas medo. De hoje em diante, tu serás pescador de homens. Então levaram as barcas para a margem, deixaram tudo e seguiram a Jesus. Palavra da salvação. Amados radiovintes, no episódio da pesca, Jesus estava realizando seu ensinamento abertamente, mas assumiu uma posição estratégica. Falava de dentro da barca de Pedro, enquanto lavavam as redes. Ao ordenar que Pedro voltasse ao mar e lançasse as redes, Jesus estava desafiando Pedro e seus companheiros. Se durante a noite nada haviam pescado, não tinham nenhuma esperança de consegui-los à luz do dia, pois os peixes já teriam se distanciado da superfície. Contudo, Pedro já tinha visto Jesus em ação na sinagoga, em sua casa e diante dela. Por essa razão, disse: por que tu dizes, lançarei as redes? A obediência trouxe o grande resultado. A rede encheu-se de peixes, a ponto de afundar a barca. Diante da confissão de Pedro: Jesus, afasta-te de mim, porque sou um pecador, Jesus fez o chamado a Pedro. André, Tiago e João se tornaram discípulos, deixando tudo para seguir Jesus. Oremos. Ó Deus, que cuidais do vosso povo com bondade e o governais com amor, concedei pela intercessão do Papa São Gregório Magno o espírito de sabedoria àqueles a quem confiastes o governo da vossa Igreja, a fim de que o progresso espiritual das ovelhas torne-se a alegria eterna dos pastores. Por nosso Senhor Jesus Cristo, vosso Filho, na unidade do Espírito Santo. Amém. Meu abraço, amigo, que a bênção de Deus, Pai, Filho e Espírito Santo, desça sobre todos vocês e permaneça para sempre. Fiquem com Deus e até daqui a pouco no programa Fé Católica.
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0: Amados irmãos, amadas irmãs, iniciamos o programa Fé Católica e a nossa catequese sobre o lugar da pastoral familiar na Igreja Sinodal. A 50ª Assembleia Nacional da Pastoral Familiar refletiu sobre o lugar da pastoral familiar na Igreja Sinodal, em espírito de comunhão, escuta e corresponsabilidade. O encontro foi ocasião de gratidão pelo caminho percorrido, discernimento diante dos desafios atuais e renovação missionária para avançar com coragem, criatividade e fidelidade ao Evangelho da Família. A caminhada sinodal recorda que a Igreja não caminha por departamentos isolados, mas como povo de Deus, na pluralidade de vocações, ministérios, carismas e serviços. Por isso, reafirma-se que a pastoral familiar não pode ser compreendida como ação restrita a um grupo de casais ou a um setor específico da comunidade. Ela é chamada a ser pastoral de conjunto, serviço transversal e presença articuladora na vida da Igreja, ajudando todas as pastorais, movimentos e organismos eclesiais a reconhecerem a família como lugar fundamental da evangelização, da transmissão da fé, da iniciação à vida cristã, da educação para o amor, do cuidado com a vida e da formação de discípulos missionários. Os trabalhos indicaram a urgência de superar uma pastoral fragmentada ou reduzida a eventos pontuais. A família não é responsabilidade exclusiva da pastoral familiar, pois todas as pastorais, de algum modo, encontram e servem as famílias. Por isso, é necessário criar comunhão, evitar duplicações, respeitar a pluralidade da Igreja e trabalhar de forma integrada. Meu abraço, amigo, a minha bênção. Fiquem com Deus e até o próximo programa.
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0: Amados irmãos, amadas irmãs, iniciamos a novena do Bom Pastor. Sou Dom Félix, bispo da Diocese de Governador Valadares. Sou pastor dessa porção do povo de Deus da região do Vale do Rio Doce. É com alegria, então, que nós iniciamos em nome do Pai e do Filho e do Espírito Santo. Amém. Peçamos perdão. Senhor Jesus, bom pastor, tem compaixão de nós, porque somos pecadores. Não leves em conta as nossas faltas, mas concede-nos a graça de arrependermos dos nossos pecados. Converte-nos a ti. Não nos deixes pecar. Não nos deixes cair em tentação. Livra-nos do mal e perdoa todas as nossas culpas. Amém. Façamos o nosso agradecimento. Ó Deus, nosso Pai, nós te damos graças por todo o bem que nos fizeste até agora. Nós te agradecemos pelos imensos benefícios que concedeste a todos nós, seres humanos, e a todas as outras criaturas tuas que estão no céu, na terra e em todo o universo. Por teu Filho Jesus Cristo, Senhor nosso e bom pastor, a ti, nossa ação de graças, a honra e a glória, pelos séculos dos séculos e por toda a eternidade. Amém. Ouçamos a palavra de Deus. Eu sou o bom pastor. Conheço as minhas ovelhas e elas me conhecem. Assim como o Pai me conhece e eu conheço o Pai, e dou a minha vida pelas ovelhas. João 10:14. meditemos a palavra de Deus.

Façamos agora a nossa intenção geral para alcançar a graça de perdoar as ofensas. Ó Deus de bondade, tu que não levas em conta nossas culpas, tu que perdoas a todos que te ofendem, dá-nos um coração manso e humilde, como é o coração de Jesus. Concede-nos a graça de perdoar sem restrições e sem medidas a todos que fazem o mal contra nós. Não permitas que caiamos na tentação de pagar o mal com o mal. Ensina-nos a amar nossos inimigos e a rezar com frequência pelo bem deles. Nós te pedimos por Cristo Senhor nosso. Amém. Façamos agora uma pausa para que no silêncio do nosso coração, com os olhos fixos na imagem do bom pastor, seja feito a ele o pedido de graças que desejamos receber dele por meio desta novena.

0: Oremos. Senhor Jesus, Filho de Deus e Filho de Maria, tu que és verdadeiro Deus e verdadeiro homem, tem piedade de nós. Senhor Jesus, tu que és o Cristo de Deus, tem piedade de nós. Senhor Jesus, tu que és o bom pastor, atende a nossa súplica. Rezemos uma Ave Maria, pedindo à nossa querida Mãe do Céu, que por intercessão dela, sejam recebidas as graças do bom pastor que dele esperamos obter. Ave Maria, cheia de graças, o Senhor é convosco. Bendita sois vós entre as mulheres, e bendito é o fruto do vosso ventre, Jesus. Santa Maria, Mãe de Deus, rogai por nós, pecadores, agora e na hora de nossa morte. Amém. Neste momento, nós vamos abençoar a água. Ó Deus Criador, nós te damos graças porque criaste a água para nos dar vida, saciar nossa sede, para lavar e refrescar nossos corpos, para molhar a terra e fazê-la produzir frutos que nos alimentam e sustentam. Nós te agradecemos pela água do batismo, pela qual tu nos purificas, a fim de que tenhamos uma vida limpa da sujeira do pecado e sem nenhuma mancha do mal. Nós te damos graças, porque por Jesus Cristo, que ofereceu a uma mulher samaritana e continua oferecendo a todos nós a água viva, da qual quem beber nunca mais terá sede, tu sacias a sede de todos os seres humanos. Abençoa, ó Pai, esta água que colocamos em tua presença. Concede a todos que fizerem uso dela tua proteção e a cura de suas enfermidades. Assim como pela passagem dos hebreus pelas águas do Mar Vermelho, tu os libertaste da escravidão do Egito, a todos que usarem desta água, livra-os de todos os males. Nós te damos graças e te pedimos por Jesus Cristo, Senhor nosso. Amém. Façamos agora a nossa consagração ao bom pastor. Ó bom pastor, nós te consagramos toda a nossa vida. A ti confiamos nossas famílias e nossos amigos. Tudo que temos e tudo que somos entregamos a ti. Tu és a fonte da vida. De ti procedem a cura e a libertação de todos os males. Tu és nossa luz e salvação. Queremos ser tuas ovelhas e pertencermos para sempre ao teu rebanho, pois junto de ti encontramos acolhida, paz e segurança. De todos os temores, tu sempre nos livras. Em ti pomos toda a nossa esperança, pois quem em ti espera jamais será decepcionado. Bom e eterno pastor, seguindo a ti com fidelidade, sabemos que após nossa peregrinação neste mundo, seremos recebidos por ti no céu. Lá, conforme tua promessa, viveremos para sempre contigo e teremos a felicidade eterna. Amém. Rezemos juntos a oração que o Senhor nos ensinou, através da qual nós chamamos a Deus de Pai e nos comprometemos a viver como irmãos e irmãs. Pai nosso que estais nos céus, santificado seja o vosso nome. Venha a nós o vosso reino. Seja feita a vossa vontade, assim na terra como no céu. O pão nosso de cada dia nos dai hoje. Perdoai-nos as nossas ofensas, assim como nós perdoamos a quem nos tem ofendido. E não nos deixeis cair em tentação, mas livrai-nos do mal. Amém. Recebamos agora a bênção do bom pastor. Que o bom pastor nos olhe com amor, traga luz aos nossos olhos e serenidade para o nosso coração. Amém. Que o bom pastor nos abrace agora com ternura, de modo que sintamos o afeto do seu divino coração. Amém. Que o bom pastor seja nosso guia, nos faça conhecer sua estrada, nos conduza e conduza nossas famílias pelos caminhos da paz e da felicidade. Amém. Ao bom pastor, a honra, a glória e o louvor para sempre. Amém. Que a bênção de Deus, Todo-Poderoso e rico em misericórdia, Pai, Filho e Espírito Santo, desça sobre todos nós e permaneça para sempre. Amém. Fiquem com Deus.
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Oh, beleza, gente, você que tá aí ouvindo a gente, né? Geralmente, né? O programa do nosso bispo geralmente entra às 6 horas, mas pelo fato aí do horário eleitoral gratuito, né? Então tá entrando um pouquinho mais cedo, tá? Tá bom? Então tá entrando um pouquinho mais cedo durante esse período só. Passou, aí volta o horário normal, entendeu? Tá bom? Passou aí a propaganda. Que daqui a pouquinho, às 7 horas, entra a propaganda eleitoral. São 25 minutos, entendeu? Ai, não tem jeito não, hein? Tem jeito não. Deixa eu dar um abraço aqui pra todo o pessoal de Jampruca, viu? Alô, meu povo é de Jampruca. Beleza, beleza, beleza. Bom demais. Pois é, Jampruca vai estar bom, hein? Vai ter almoço aí, almoço, né? E o... Deixa eu ver aqui. Agora, hein? É o almoço, o berrantão aí, ó. Onde tem berrantão, o trem fica bom, vai ter almoço com muito churrasco aí pro berrantão para os cavaleiros na chegada da cavalgada, hein? É a primeira vez também que a gente vai estar em Jampruca, primeira vez em Jampruca, né? Um abraço pra vocês, eu tô ansioso demais, né? Pra participar dessa cavalgada aí com vocês, tá? Eu tô levando da caravana aí, ó, o Charles Billy e também o Lênia do Forró. Aí vai ter também, né? O Arnobil Rodrigues com a Júlia puxando aí a cavalgada, né? O locutor. O Lobão da Madrugada, o Wilson Dias tocando berrante. Jô, vai ter o Roger Campos, né? E fechando aí com esse cara aqui, que é o Diogo Bongos. Muito famoso aí, viu? Muito famoso, tá? Pois é, essa cavalgada aí promete, tá? Café da manhã às 9 horas. Saída aí, a previsão fala às 10, às 11, mas... Às vezes você tá saindo com a cavalgada, o pessoal tá chegando, entendeu? O pessoal tá chegando ainda pra desembarcar os cavalos aí pra selar, né? E pegar o percurso da cavalgada. De repente vai dar uma... Quando é assim, a gente espera mais um pouco, né? Dá um tempo de esperar o pessoal colocar a sela, tudo belezinha, né? Pra seguir aí com a gente, tá bom? E lembrando que na chegada eu falei, né? Tem o café da manhã de manhã, né, da concentração. E na saída, depois, na chegada, tem o almoço com o berrantão, né? Que bom, servindo aquela comida gostosa pra todo mundo aí. Tá certo? O percurso vai ser, ó, Jampruca, né? Vai passar aí pelo Campo Pereira do Catulé. Depois volta, entendeu? O percurso é bom, gostei do percurso, tá? Então, a realização do evento, Prefeitura de Jampruca, né? E também Câmara de Vereadores, né? Apoio Câmara de Vereadores e Polícia Militar. Entendeu? Então tá aí, gente, ó, mais uma grande festa. As comitivas que já estão aí, né? Sempre me acompanham aí, viu? Comitiva do Zé Ronaldo, né? Comitiva do Turmalina, né? A comitiva aí de Mula Preta, né? Os muladeiros aí da comitiva Mula Preta. São várias comitivas sem limite, né? Então tem muitas comitivas aí que sempre acompanham a gente, vivem, ouvem o programa e daqui partem. Opa, o Lobão tá falando de uma cavalgada, vamos pôr na agenda aqui. Pois é, então tá aí, ó. E também no palco a gente faz, né? Vai ter o concurso de dança, né? O meu amigo Brechinha sempre acompanha a gente aí, o dançarindo, né? É assim, né? Tem botas, ainda as botas da Soria Moda. A gente escolhe lá 5 meninas para dançar com brechinha. Aquela que dançar melhor ganha uma linda bota, né? Presente da loja Sorian Modas, tá bom? Inclusive, um abraço aí pro meu amigo Soriano e o Brechinha também. E quem escolhe é o pessoal, né? Não é nem a gente, não. Quem escolhe a melhor dançarina é o público, né? Então, um abraço para vocês, então. Tô ansioso, viu? Primeira vez que a gente vai estar aí com vocês. Igual foi Periquito. Periquito foi a primeira vez também. É a primeira vez que a gente vai estar aí com vocês. Em Jampruca, dia 13 de setembro, hein? Põe na agenda. Domingo que vem, passando esse domingo agora, no próximo domingo já. Um abraço para todos vocês aí da nossa querida Jampruca, onde acontece o festival, né, da linguiça, né? Festival da linguiça. Beleza. Daqui a pouco tem charada do lobo, hein? É a mesma, ninguém acertou, hein? E aí, já mandou sua mensagem? Eu tô falando aqui, ó. É você que nunca mandou, é a primeira vez que você tá mandando? Então manda pra gente aí, coloca, Lobão, é a primeira vez. Abraço aí, pessoal de São Félix de Minas, Rafael Mendes. Aqui também, ó. É a primeira participação minha, Lobão, no seu programa. Manda um alô pra nós aqui, é o Adair, de Nova Serrana, valeu. Primeira vez aí que tá participando também, tá vendo? É isso que eu quero.
Meu amigo Dude Conselheiro Pena, pai da Yasmin, bom dia para vocês.

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1: Olha, agora 6 horas, 9 minutos.
2: Alô,

0: Ó o vibrato, você chama vibrato isso aí. Muito bem, vibrato agora é a costela, agora vai vibrar a costela agora, menino, hein?
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0: 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Beleza. Bom, a hora da charada é a mesma, ninguém acertou. Será que alguém acerta hoje? Tá valendo uma camisa da UAT. Pega o telefone e liga pra charada do Lobo agora, meu filho.
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0: Como assim?
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5: O Lobo é um perigo.
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0: Beleza! Inclusive essa camisa que o Lobinho já tá usando já. É, sabe? O Lobinho já tá usando camisa da UAT já, ué. Já tem lá que serve nele já, menino. Já comprei umas três pra ele lá, viu? 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O Lobinho gosta demais, viu? No. Bom, tá na hora então. Vamos ver quem é que tá na linha pra falar com a gente. Alô, bom dia! Alô, bom dia! Alô?
6: Bom dia.
0: Bom dia, quem fala?
6: Fabrício.
0: Fabrício, tudo bem?
6: Tudo jóia,
0: Lobão. É a primeira vez?
6: Não, é a segunda vez.
0: Segunda vez! Fala de onde?
6: Eu moro no Bairro Esperança, agora eu tô na estrada de novo. Aí eu encosto o carro aqui pra participar da rádio aí.
0: Ah, ele é do Bairro Esperança, ele tem esperança então, tem esperança. Sim.
6: Tem esperança acertar hoje.
0: É mesmo, rapaz. Eu tenho esperança. Vamos lá, então. A pergunta é... Atenção, atenção, atenção. Por que que o namoro do meteorologista nunca dava certo o tempo pra ir? Olha o tempo. Espera o tempo aí. O tempo é... O tempo é... E aí, qual que é a resposta?
6: Acho que a resposta certa é porque é frio demais, né?
0: É mesmo?
6: O relacionamento deles é muito frio.
0: É.
6: Aí não dá certo.
0: Ô, menino, é frio o relacionamento. Mas a turma quebrou-se faz esquentar, quer ver?
6: Certa é porque é frio demais, né?
0: É mesmo?
6: O relacionamento deles é muito frio.
0: É.
6: Aí não dá certo.
0: Ô, menino, é frio o relacionamento. Mas a turma quebrou-se faz esquentar.

0: Bom dia.
1: Valeu, bom dia.
0: Aí, pode pegar seu caminho aí agora.
1: Agora eu vou. Já levei a pernada, agora
0: aí,
1: eu vou.
0: Agora vai deitar. Bom, vamos lá. 3271-1977. Um abraço aí pra doutora Shelly Mafra. Inclusive, dia 12 de setembro. Põe na sua agenda aí, viu? Dia 12 de setembro. É bom você ligar pra agendar. Pois eu vou falar aqui desse dia 12 aí que... Vamos lá, 3271-1977. Por que que o namoro do meteorologista nunca dava certo, hein? Vai lá, eu quero mais gente participando aí. Eu quero gritar. Primeira vez! Ai, mamãe. Vamos lá, pega o telefone, vamos lá. Valendo uma linda camisa da UOT. Original. Ó, show de bola, hein? Show de bola. É só ligar. 3271-1977.
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0: Beleza. Liga aí, tá valendo, hein? O pessoal tá meio perdido, porque acho que a charada tá começando um pouquinho mais cedo. Então tem muita gente que não tá sabendo, entendeu? Então, alô, vizinha, espalha pra todo mundo aí. Que a charada agora começa a tá mais cedo esse mês aí, né? Esse é período, né? Período eleitoral. Então começa um pouquinho mais cedo. É, entendeu? Opa, tá chamando aí. Vamos pra linha 2 e ver se dá certo a linha 2 aí. Vamos ver a linha 2 aqui, se dá certo. A linha 1 tá chamando também. A linha 2 aí. Deixa eu ver. Alô, bom dia. Alô, bom dia. Alô. Alô. Alô, linha 2. Alô, bom dia. Alô. Ih, deu ruim. Linha 2 hoje tá igual o meu amigo Puru lá do Santa Helena. Alô, Puru. Alô, bom dia. Linha 1.
3: Bom dia,
0: quem fala?
3: Helenice de Santa Rita.
0: Helenice, tempo pra Helenice, produção. E aí, qual que é a resposta?
3: Que ele prevê o tempo.
0: Ele prevê o tempo? Sim. E o tempo então fechou, então, hein? O tempo fechou. Turma, quebra osso, fecha o tempo aí com ela. Repete comigo.
4: O lobo é um perigo.
3: Ai, socorro, o lobo é um perigo.
0: Nós já resumiu tudo. Ai, mamãe. Valeu, Lenice, um abraço pra você.
3: Um abraço.
0: Vamos lá, 3271-1977. Pega o telefone aí pra você então, né? Participar com a gente aí, fica à vontade. Valendo aqui uma camisa da UAT. Dá tempo aí, né, produção? Dá tempo? Dá tempo aí, vai lá, 3271-1977. Ah, beleza, hein? Um abraço, meu amigo Rogério aí, Rogério é o brechinho do forró, né? Que sempre acompanha a gente aí, né? Sempre, né? Beleza pura. Vamos lá, pega o telefone. Vamos ver se dá certo agora. Vamos ver. Alô, bom dia. Alô, bom dia. Bom dia, quem fala?
5: É, Cowboy G3, Lobão.
0: Como é que é?
5: Cowboy G3.
0: Cowboy G3. Você tá falando de onde?
5: Nova Módica, Minas Gerais.
0: Eu tô bem. Nova Módica, Minas Gerais. É, beleza, então. Vamos lá, tempo pra ele aí, produção. E aí, qual que é a resposta?
5: Porque ele vive sempre de mentira e nunca garante se vai dar clima. Tem clima.
0: E eu, hein? Nossa senhora. Ai, mamãe. Cowboy que você fala, né? Aê, cowboy. Agora, cowboy, repete comigo.
4: O lobo é um perigo.
5: O lobo é um perigo.
6: Ai, socorro, é um lobo.
5: Ai, socorro, é um lobo.
0: Aê. Valeu, bom dia pra você. Isso aí, cowboy G3 que você fala, né? Levou foi G3, é 10 pernada. Acabou o tempo, produção, a charada volta amanhã tem mais charada, se Deus quiser, viu? 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
10: 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Tem muita gente que tava assim, será que a Autoescola Fortunato vai acabar? Não quer acabar, não tá começando. Então o que acontece? Esse coisa do governo aí, né? Esse plano do governo aí, foi bom, mas tem muita gente que, né? Tá procurando as autoescolas ainda, entendeu? E a Fortunato tá lá para tirar suas dúvidas. Agora tem aula, né, de carro, moto, mas porém com carga horária reduzida, entendeu? Então, aqui, se eu não me engano, acho que era 20 horas que tinha que fazer, agora não, agora reduziu bastante, tá? Mas o certo mesmo é você aprender com um instrutor, viu, gente? Que agora, tipo assim, né, pelo que eles falaram aí, tipo assim, né, uma pessoa pode ensinar a outra a dirigir, também aquela pessoa já se envolveu em acidente, já atropelou gente, né, vai lá ensinar o outro a dirigir, entendeu? É bom você aprender com o instrutor. Senão você vai aprender com qualquer, se você aprender com qualquer um, no dia do exame lá você vai ser reprovado, né? Você não vai dar certo, entendeu? Eu acho, se eu não me engano, agora você não tem mais aquele controle mais não, se eu não me engano, né? Você fala bem embreagem, né? Acho que não tá tendo mais não. Você tá entendendo? Geralmente é o que mais reprovava, né? É, mas então tá aí. E o Afortunado já tem carro lá já, é automático, viu? 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
10: Se depender da gente, meu filho, todo mundo vai ficar habilitado.

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8: Rancho 97, rapaz, mas o Serginho, né? A Liga da Justiça, Serginho, o Rafael Rogai e o Garotinho, rapaz. Tá todo mundo, tá na Bahia, mandou um vídeo aqui pra mim. Pessoal que tá aqui, alegoria pura, e o Garotinho tá lá também, rapaz. O Garotinho tá dando um de Zezé de Camargo, né? Zezé de Camargo, anos 60, né? Ele colocou um cabelinhozinho, né? Cabelinho grande, deixa o cabelo crescer. É, rapaz, o Garotinho, irmão do menininho, né? O Garotinho, menininho e bebezinho, entendeu? São três. Meu Deus, um abraço aí pra vocês, viu? Tá todo mundo lá na Bahia pescando, rapaz. Só você vendo, só alegoria. O garotinho tá lá. Desse tamanhozinho assim, o garotinho.

Linda demais, essa é show de bola, hein? Aí, Rogério Fernandes, um abraço, hein, Malacabá? Tá indo pra Tubiritinga, rapaz, aí, viu? Irmão gêmeo do nosso amigo Luciano Bernardes. 97. Essa vai pro Serginho, pro Rogai, né? O Rafael Rogai lá na Bahia pescando. E o garotinho também que tá lá.

0: Camisa do
1: pessoal.
0: Um abraço aqui pro meu grande amigo, rapaz, ligado aqui. Alô, Moisés Mendes, um abraço aí, gente boa. Dona Liquinha também, Zé Nunes.
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14: 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Meu amigo, meu amigo! Alô, Moisés Mendes, essa aí é a sua. Pediu ontem, né? E hoje eu lembrei aí, ó. Valeu, Moisés, um abraço pra você, pra dona Liquinha, também pro Zé Nunes, lá em São Geraldo de Tumiritinga.

E é isso aí, com essa a gente vai fazer aquela pausa agora, tá chegando o horário eleitoral, né? Eu deixo um abraço aqui, meu amigo Alexandre Coura, lá nos Estados Unidos, ligado. Irmão do Sérgio, hein? Também meu amigo Maurinho de Penha do Cassiano aí, muito obrigado mais uma vez, viu, cara? Pelo franguinho, manda um abraço pra dona Zélia aí, que fez aquele jantar delicioso. Até o Civilho no forró comeu franguinho na panela sábado passado, agora lá na Penha do Cassiano, na festa do folclore, viu? Um abraço aí pra você, viu, meu amigo? Tudo de bom. Eu volto daqui a pouquinho.

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11: 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O beleza, hein?
12: Tá deixando o leste de Minas. Olha a hora agora, 7:30. Quem é o locutor?
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0: 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Beleza!
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14: Beleza, agora 7h47. Gente, lembrando que hoje é dia 3, hein? É, estamos no terceiro dia do mês, né? Dia 3 de setembro de 2026. Temperatura agora na casa aí dos 20 graus. Beleza, hein?

0: O amor é ouro, tá aí o Zezé de Camargo e Luciano aqui, Rancho 97. Nosso amor é ouro. Oi, agora 7h44, 7h44.
1: Alô, quantas horas?
0: Já falei, 7h44.
1: Quantas horas?
2: É deita.
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0: Bora do Rádio Notícias, primeira edição, com ele, Igor França. Ô Igor, bom dia, tudo bem?
1: Bom dia, Lobão, bom dia, ouvintes da Mundo Melhor. Mais uma edição do Rádio Notícias aqui. Primeira edição, né?
0: Primeira edição, é. Bom, pra gente começar, vamos saber, tem a cotação aí do mercado? Quanto que tá o euro, quanto que tá o dólar? Fala pra gente.
1: Bora. Olha que ontem o dólar fechou a 5,9.
0: Uhum.
1: Teve uma queda bem considerável. A gente tinha registrado nos dias anteriores 5,15, então o mercado precificou de um jeito diferente o fechamento do dólar. O euro também teve uma queda, fechou a R$5,91.
0: E vamos saber se fechou, se vai abrir ao tempo, né?
2: Aí. Previsão do tempo.
1: Bora lá, previsão do tempo para algumas cidades aqui do leste de Minas. A gente começa falando sobre Coroaci. Terá um céu com muitas nuvens, possibilidade de chuva isolada de manhã, à tarde e também à noite. Segundo o IMET, o dia começa com mínima de 15 graus e a máxima pode chegar aos 25 graus.
0: Uhum.
1: A umidade relativa do ar fica entre 50% e 90%, dentro da normalidade. A previsão alerta para um tempo instável e possibilidade de pancadas rápidas. Então, pessoal, Coroaci, fiquem atentos. Vamos falar também sobre Frei Inocêncio, porque a previsão por lá é de céu com muitas nuvens, possibilidades de chuvas isoladas ao longo de todo o dia. Temperatura mínima fica entre 19 graus, máxima pode alcançar os 28 graus. A umidade relativa do ar também oscila entre 40% e 75% na região. Os ventos sopram fracos durante todo o dia e a previsão indica que os moradores de Frei Inocêncio devem se prevenir contra pancadas rápidas de chuva. Para fechar, vamos falar de Governador Valadares, né? Nessa quinta-feira começou um dia agradável aqui na cidade.
0: Sim, sim.
1: Bem fresquinho, nem parece que é Valadares,
0: não,
1: né?
0: Não. Vou ver se eu tô aqui mesmo.
1: Olha só, terá um céu com muitas nuvens, possibilidade de chuva isolada ao longo do dia. Segundo o Instituto Nacional de Meteorologia, os termômetros variam entre 17 e 28 graus. Os ventos permanecem fracos durante a cidade. E também a recomendação é que o pessoal sempre saia aí prevenido com guarda-chuva, porque pode chover a qualquer momento.
0: O molho pode cair.
1: Pode cair, é.
0: Ai. Olha que justiça cobra, né, de plataforma que apresente proposta de proteção aos usuários.
1: Vamos falar sobre isso porque o Discord, né, que é essa plataforma, já tá aí na mira da Justiça Federal já faz um tempo, e a Justiça deu um prazo de 10 dias para a plataforma apresentar uma proposta de proteção aos usuários. A decisão atende a uma ação do governo federal que exige medidas contra crimes na internet. A empresa promete criar protocolos contra chantageadores, além de moderar conteúdo sobre violência e maus tratos. O governo tentou um acordo amigável anterior, mas considerou as medidas da proposta pela plataforma insuficiente. A cobrança da justiça aumentou após o registro de casos graves de violência envolvendo jovens na rede social.
0: Olha que isso, hein? Olha, estudo aponta que brasileiros usam, né, IAs para falar sobre sentimentos e orientações de saúde.
1: Exatamente, o ChatGPT, o Google, o Gemini, tantas outras IAs que nós temos aí, mas na metade dos brasileiros que utilizam essa inteligência artificial compartilha sentimentos e dados sobre saúde com essas ferramentas. É o que revela uma pesquisa inédita que foi publicada nesta semana. O estudo perguntou aos usuários quais o tipo de informação fornecida por eles para as ferramentas de inteligência artificial generativa. Das categorias mais investigadas, os temas como trabalho e estudo aparecem por 73%. Em seguida, com 58% dos participantes desses estudos apontaram uma preferência por gostos pessoais, filmes, músicas, e apesar do uso frequente, a maioria dos usuários demonstraram muito interesse em perguntar sobre questões de saúde, sobre questões psicológicas, conversar com a IA sobre este assunto. E para a gente poder finalizar e também trazer a informação completa, foram ouvidas 2.500 usuários da internet com mais de 16 anos em todas as regiões do país.
0: Perguntar para como é que faz para ganhar dinheiro, hein? Olha que Polícia Federal investiga envio ilegal de mais de 230 brasileiros aos Estados Unidos durante a operação em Governador Valadares, né?
1: Exatamente, essa operação que aconteceu aqui na manhã de ontem aqui em Governador Valadares. A Polícia Federal deflagrou essa operação, chamada Operação Chiaps, aqui em Governador Valadares. Os agentes cumpriram 13 mandados de busca e apreensão para combater o contrabando de imigrantes na região. A justiça autorizou o bloqueio de até R$24 milhões e sequestro de 9 veículos. Segundo a Polícia Federal, o investigado enviou mais de 230 brasileiros ilegalmente para os Estados Unidos nos últimos 3 anos. Ele cobrava pelas viagens e usava empresas de fachadas para lavar o dinheiro. Durante a ação, os policiais também efetuaram uma prisão em flagrante por posse ilegal de arma de fogo.
0: Falando em polícia aqui, ó, a polícia militar encontra granada e drogas em ônibus na BR-116.
1: Olha só, isso aconteceu durante uma fiscalização da polícia militar, de fiscalização de rotina, né? E apreendeu 2 granadas e vários tipos de drogas em um ônibus de passageiro na BR-116. A abordagem ocorreu durante a fiscalização do veículo que vinha do Rio de Janeiro com destino a Governador Valadares. Os militares suspeitaram do comportamento de um jovem de 20 anos durante a abordagem, que mentiu sobre a origem da viagem. Na bagagem encontraram drogas e também artefatos explosivos. Por esse motivo, foi acionado o esquadrão antibombas do BOP, que esteve no local, fez a detonação das granadas. E aí, dando sequência à ocorrência, né, o jovem foi preso e levado para a delegacia da Polícia Civil.
0: E agora está chegando, hein, um feriado prolongado, 7 de setembro. Atenção, motorista, olha, atenção para as alterações no trânsito, né, aqui no centro da cidade, para o desfile de 7 de setembro, né?
1: Exatamente, a prefeitura divulgou ontem à tarde essas informações sobre essas mudanças que vão ter no trânsito. A gente aqui de Governador Valadares já está acostumado, quando tem algum desfile de 7 de setembro, a Avenida Minas Gerais ali, ela fica interditada. Então a prefeitura já divulgou essas informações com antecedência, pro pessoal já se programar, porque, ó, as interdições começam já no domingo, dia 6, a partir das 7 da manhã na Avenida Minas Gerais, para a montagem das arquibancadas ali. Na segunda-feira, no feriado, o bloqueio será total na Avenida Minas Gerais, entre as ruas Prudente de Moraes e a 7 de setembro. As ruas transversais também, como a Marechal Floriano e Zé Pinheiro, terão alguns trechos que serão bloqueados para que aconteça o desfile de forma tranquila ali em relação ao trânsito. Além disso, também a prefeitura informou que as linhas de ônibus urbano vão seguir um desvio pela rua Belo Horizonte e a rua Tiradentes, para que o trajeto do ônibus ali flua tranquilamente. A prefeitura, enfim, finaliza orientando aos motoristas que planejem os trajetos e também redobrem a atenção no trânsito.
0: Ok, vamos aqui esporte, aqui eu vou fazer um resumo aqui rapidinho. Olha, a seleção brasileira terá a primeira convocação pós-Copa da semana que vem.
1: Exatamente, olha só, ontem a CBF informou que a convocação vai acontecer na quarta-feira, dia 9 de setembro. 26 jogadores serão convocados para os jogos de amistosos, serão 3 amistosos, 2 contra a Austrália e 1 contra a Índia. Então esses amistosos estão marcados aí para acontecer no final de setembro. Primeiro jogo contra a Austrália vai ser dia 25 de setembro. Depois, 4 dias depois, novamente joga contra a Austrália. E no dia 3 de outubro, o Brasil encara a Índia nesse pós-Copa, início de preparação para 2030. Isso, vamos ver o que Carlos Ancelotti reserva pra gente, pra esse novo ciclo da seleção brasileira.
0: Ok, meu amigo Igor França, bom dia.
1: Bom dia. Amanhã. Voltamos amanhã.
0: Isso, Rádio Notícias.
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0: E vamos à nossa reflexão do dia, fechando mais um Rancho 97. Olha, as pedras mais preciosas são polidas e levadas ao fogo para chegarem ao seu formato ideal. Assim somos nós, nas mãos de Deus. Ele nos molda, né, muitas vezes, de maneira assim dolorida, mas o resultado é uma joia de valor inestimável. Por isso, a cada dificuldade que você passar, saiba que Deus está te moldando para te deixar cada vez melhor, viu? Tá? Às vezes a dificuldade não vem nem... Às vezes não vem para te desanimar, coisa e tal, não. Às vezes vem para te fortalecer, né? Ver o quanto você é capaz, não é verdade? Pois é, então pense nisso aí para você ter um dia maravilhoso, né? Cheio de paz, cheio de amor, né? É o que a gente deseja aí, especialmente para você que ligou o seu rádio agora, tá aí nos acompanhando. Beleza? Então essa é a nossa mensagem para você nesse dia, nessa manhã maravilhosa. Tá ok? Ótimo dia para você.
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0: Só até hoje não arrumou a vinheta do Verdade, hein? Luciano Verdade. Mas vamos arrumar aqui depois.
1: Não.
0: Hã?
1: Depois
0: vou arrumar pra você.
1: É, tem uma aí que fala Luciano Verdade.
0: O menino Tarumirim.
1: É o cara de Tarumirim. Como é que tá você? Tranquilo, filho?
0: Opa, graças a Deus eu tô bem demais, hein?
1: Rapaz, quando a gente é novo, eles têm mania de colocar uns apelidos na gente. Lá em Tarumirim, tem o Edmilson Camargo lá. É, me chama de pança. Eu não sei por que, rapaz, me chama de pança.
0: Não, você tá de zoeira.
1: Não, sério, me chama de pança.
0: Eu, quando eu era criança, me chamava de barriguinha.
1: Barriguinha?
0: Oh, meu Deus do céu.
1: Barriguinha? Ah,
0: porque é pequenininho, né? Pequenininho.
1: Muito econômico, né?
0: Hein? Ô, meu amigo Luciano Bernardo.
1: Fala, papai.
0: O Bruno tá dando o que falar, né, rapaz?
1: Qual
0: o
1: Bruno, filho?
0: Bruno da dupla Bruno de Marrone.
1: Ó, então tem quatro tudo esgrinhabado na música sertaneja. Que o Giovana aí. Não é o Giovana?
0: Que é
1: aprontou. Rapaz, postaram um vídeo lá do Jean Giovana. Tava seguindo eles lá no Instagram. Aí tocando aquela música. Olha, amor. Né? A versão mais atualizada. O povo falando com as palavras, ofendendo o cantor.
0: Pois
1: rapaz do céu, isso, né? Cara, pra quê, né?
0: Mas agora o Bruno aqui.
1: O que que tem o Bruno? É a mesma coisa, não, né?
0: O que que acontece? Eu, se eu fosse um cara que fosse contratar um artista, vocês iam falar, ó, menos bebida alcoólica no palco.
1: É o Gulimé.
0: E beber antes também.
1: Você falou.
0: Se quer beber, bebe depois do show. Né?
1: Antes não, hein?
0: O que acontece, rapaz? O Cuiabano é um baita do louco.
1: Ó, demais da conta.
0: Tá comandando o Barretos, né?
1: Ah, o Cuiabano é profissional.
0: Então o cantor Bruno, da dupla Bruno e Marrone,
1: vai,
0: né?
1: Escutando aí, gente.
0: Do Cuiabano Lima.
1: Protagonizar.
0: É
1: mais ou menos isso aí.
0: Momento aí de tensão no palco, rapaz. Durante a festa do peão de Barretos.
1: Ah, meu Deus.
0: O que que aconteceu, né? O Marrone recebeu um título de cidadão honorário de Barretos.
1: De Barretos.
0: Certo?
1: É, porque não tem mania de fazer isso, né?
0: Enquanto ele tava falando, elogiando ali, enquanto o locutor, né, falava aí sobre o parceiro, o Bruno então interrompeu o Cuiabano e fez, né, cobranças e xingamentos ao vivo, rapaz.
1: Cobrando o quê, gente?
0: Cobrando, tipo assim, sei lá. Falava com ele, olha, fala mesmo, fala aí, tem mais show ainda, viu? Fala só um pouco.
1: Que isso?
0: É Gulimé, com certeza.
1: Oh, meu Deus do céu.
0: Aí o público, todo mundo ficou confuso, né? E alguns acharam que era apenas aí brincadeira, né? Mas
1: brincadeira,
0: o Cuiabano afirmou que se sentiu constrangido.
1: Ué, mas não pode brincar não, hein?
0: Imagina,
1: eu vou brincar. Ô, Lu, vambora, meu filho, tá na hora de eu começar aqui, ué.
0: Pois é,
1: ué. Aí eu vou falar que é brincadeira? Ué.
0: É, mas eu vou mesmo.
2: Aí você... Vai não!
0: Pois é, rapaz, aí o que acontece, né? Depois do show, o Bruno chamou o Cuiabano no camarim e pediu desculpas, né? O locutor aceitou as desculpas, mas declarou que não guarda mágoas do cantor, mas ele ficou chateado. Tá, imaginou?
1: Existem momentos na vida, já ouviu aquela música? Que lembramos até morrer. Então, assim, você pode pedir desculpa. É igual o caso do Zezé de Camargo com o Sosa lá, né?
0: Sim.
1: Uai, aí vai lá e ofende o cara, que não sei o que lá mais e coisa e tal.
0: Mas isso aí, é aquilo que eu te falei, Gulimé. É muito Gulimé, o cara... Teve um show que ele fez aí também, do Bruno também, mais um episódio, que ele tomou tanto gulimé que ele subiu no palco, não cantou quase nada, quem segurou o show foi o Marrone, entendeu? E ele ficou assim, você tá entendendo?
1: Ah, é, que fez até a primeira voz, é isso?
0: Isso, entendeu? Então tá assim, então tá gerando muitas discórdias e polêmicas nos palcos aí, entendeu? Isso não é bom pro artista.
1: É ruim, queima, né? Queima. Aí você vê os caras, teve gente falando assim, tô parando de seguir, no caso do Giovanni. Aí fala, não vou no seu show mais não. É isso. Não, você fez isso, né? Pra quê, né?
0: Por isso que eu tiro o chapéu pra turma das antigas, né?
1: Chitão Chororó.
0: Você não vem falar nada disso aí, de cachaçada em palco. O próprio Daniel também.
1: Daniel é um exemplo, né,
0: Sérgio
1: cara?
0: Sérgio Reis.
1: É um exemplo de ser humano, o que ele faz pela família Daniel.
0: A Maiara Imaraíza também já teve um episódio também de Gulimé também.
1: Já.
0: Subi já, cheio de Gulimé no palco.
1: E o
0: Bruno
1: que maltrata os fãs, né, rapaz?
0: Gulimé.
1: Gera um constrangimento, né?
0: Pois é, o bom é igual nós, né?
1: É, vivo Chitão e Chororó. Igual nós?
0: Não, ele não bebe, não.
1: Hein? Ah, não bebe, não.
0: Eu não bebo.
1: Eu também não, hein? Você tá doido? Não bebo, não, hein? Olha pra mim.
0: Igual quando a gente sabe.
1: Agora bebe suco maracujá, não é?
0: Quando a gente sabe fazer essas rodas de viola aí, impressionante. Ninguém da nossa turma bebe. Engraçado, é a primeira coisa que a pessoa vem te oferecer é bebida, você reparou?
1: Já.
0: Já reparou? Ninguém te chega com um refrigerante pra te oferecer.
1: Com certeza. Já
0: chega com uma latinha de cerveja.
1: Ó, deixa eu te falar. O Zezinho Zanotto tá ouvindo aí, mandou fazer um convite pra você, que tá com os dois franguinhos bons lá.
0: É.
1: É, aí quer fazer uns dois. Já tá no ponto.
0: Autópsia já.
1: Já tá no ponto. Vai fazer com caldinho pra nós ir lá saborear, viu?
0: Ué,
1: e um anguzinho de banana junto, viu, Fih? Bom, né?
0: Como é que é o nome dele?
1: Hein?
0: Como é que é o nome dele?
1: Zé Arnaldo, Zezinho.
0: O Zé Arnaldo.
1: É, gente boa. Eu dou dois franguinhos, rapaz. Um brilhinho pra você, ué.
0: Não, franguinho.
1: E um anguzinho de banana.
0: O franguinho já vai. Um angu de banana. Vamos combinar, eu fico com os dois franguinhos e o Luciano Bernardes come a putacha.
1: Ah, não vai embora, banana. Vai embora. Ah, não. Ainda nem não, ué. Não, é chulispa.
0: O angu de banana pegando tudo pra ele sozinho.
1: Ah, vai embora, barriguinho.
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1: Hora certa é 8:11, rapaz. E eu trocando aqui, ó, não pode, meu filho.
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1: Ah, 11:08, hein? É 8:11, minha linda Governador Valadares, meu Brasil usando meu coração.
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1: Bora. Bora lá que vai começar o Rádio Sol.

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1: Bom dia. Estamos chegando nesta manhã de quinta-feira, hoje, em 3 de setembro de 2026. Por aqui, Luciano Venades. 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Por aqui, Luciano Venades, sempre de bem com a vida. Estamos juntos e misturados. E aí, tá ligado? Eu quero você interagindo comigo aqui, ó.

Bora então, hein? A primeira de hoje eu quero mandar pra Dona Maria. Dona Maria tá em Santa Maria do Suaçuí, né? É a minha mãezona do coração aí, Dona Maria, Jennifer. Um abraço. O Guilherme tá nos Estados Unidos. Ei, Guilherme, um abraço pra vocês aí da padaria. Deus abençoe vocês aí, meu irmão. Também um abração pro Bruno, a Gisele, Heitorzinho, a Giovaninha, o Lele e todo mundo que trabalha com o Gui aí nos Estados Unidos. E a Dona Maria, essa pessoa maravilhosa, essa super mãe, né, Dona Maria? Bom dia! A gente começa assim, ó.

Zezé de Camargo e Luciano. Ei, Dona Maria, Dona Maria, não chora não, Dona Maria, em Santa Maria de Suaçu, não chora não, tá, Dona Maria, não chora não. O Gui tá lá nos Estados Unidos com saudades da senhora, esperando esse dia. Aí, Zezé de Camargo e Luciano. Ei, Dona Maria, Dona Maria, não chora não, Dona Maria, em Santa Maria de Suaçu, não chora não, tá, Dona Maria, não chora não. O Gui tá lá nos Estados Unidos com saudades da senhora, esperando.

0: É uma família muito especial. Obrigado aí pela audiência, tá bom, Dona Maria? Que Deus abençoe, Tati. O Guilherme fez a chamada de vídeo lá, antes de eu entrar aqui no programa, ele colocou ele nos Estados Unidos, eu aqui e a Dona Maria acabando de acordar. Isso, Dona Maria do Suaçuí. A Dona Maria até assustou. Tô com esses dois homens na tela. Eu falei, meu Deus, ô Dona Maria, mas um abraço, viu? A senhora é muito especial, muito querida pela família e por mim, né? Por mim que eu adotei aí, como se fosse minha família. Um abraço muito especial aí pra Dona Maria, o Gui, todo mundo aí na América curtindo a gente. What's up? 8:18, deixa eu mandar um alôzinho pro Aelton. Uau, Aelton, Zé Marina fazendo Rocinha, também tá ouvindo a gente. Ó, bom dia, Luciano, eu sou Mozinho, manda um alô pra gente, para os flamenguistas, beleza? Em Portugal, ó, tá em Portugal. Um abração aí para os flamenguistas de Portugal. Isa tá no Vale do Sol 2, também tá na audiência. Kiki tá em Engenheiro Caldas. A Cristiane, assim como o Guilherme, a Kiki é torcedora do Verdão, rapaz. E é torcedora do verde mesmo, tá? É, e pega no meu pé. Ai, Kiki, vou te falar, viu? E tá toda, que ela acertou o placar do Atlético com o Cruzeiro, né? Ela acertou 2-1 e mandou me zoando aqui, né? Que ela sabe que eu sou cruzeirense. Falar em flamenguista, deixa eu mandar um abração aqui. É outro também, torcedor do Mengão, grande Claudinho. Tá o Claudinho, o Robinho, o Guilherme. O Claudinho já tá na luta aí, viu? Já tá por essas longas estradas da vida. Inclusive, eu vou pro intervalo e vou voltar com essa música. Nessa longa estrada da vida, vou correndo e não posso parar. Beleza? Me espera aí que eu volto já já com uma das antigas aqui, ó.
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0: 97 FM, 8:19.
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4: 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Bora de modão, Clauzinho. Ê, Clauzinho Chonadão. Aí, bora de modão. Essa é a sertaneja do leste de Minas, meu filho. A dona Maria, eu mandei alô pra ela. Tá curtindo esse Santo Marido de Sossuí, né? A minha mamãe do coração. Abraço pra você.

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19: Fala comigo, tudo jóia por aí? Tudo beleza, tudo bacana, né? Eu quero você interagindo aqui no nosso WhatsApp 99989-1977. Bom dia, Alice Baguari. Oi, Baguari, bom dia.
20: Oi, bom dia.
19: Bom dia, Idelfonso, Niltinho, Chiquinho, Enfri Gaspar, né? Idelfonso, Niltinho, Chiquinho, a Maria Alice, a gente manda alô também pra Dilma, pro Mazinho, que são os pais da Maria Alice. Joinha, joinha por aí. Bom dia, Lourdes Braga, Edivino de Virgolândia, Odilon Braga, o Aelto no Grande Duquesa, Zé Marina fazendo Rocinha, também tá na escuta, o Zé Geraldo Itaruaçu de Minas, um abraço minha gente, obrigado Erlita no Bananal, Erli, Adilson, Joãozinho, Juliano, a gente manda um alô aí, ó, é, também para o Zé Roberto. Ô, Anatólio Carreiro, quanta saudade de mandar alô pra você, meu brother. Um abraço, Anatólio Carreiro, tá na escuta aí, meu irmão. Obrigado pela audiência, Anatólio. Papai do céu, continue te abençoando, tá bom, meu filho? O Juarez tem Matias Lobato, também tá na audiência aí, né, Juarez? Bom dia, bom dia. Ah, mandou um alô aqui pra Cristiane Monteiro, mandei pra Kiki. Oi, Keila. Keila trabalha aí, ó, com a Cristiane, com a Kiki, em Engenheiro Caldas, aí na creche, né? Oi, Keila.

0: Oi, Tony Camargo, vê se volta comigo. Bom dia. 8h48. Jarbinhas, um abraço pra você, meu filho. Obrigado pela audiência aí, tá bom, Jarbinhas? Tá em Tarumirim, tá na audiência. Renato, Beatriz, manda um abração pro Elisha Budé, né? A Norma. Também a gente manda alô pra Vanessa. Eita, um abração aí, tá bom, Eli? Elisha Budé, é meu eterno e querido professor. Um abraço pro Eli, a Norma, também a Vanessa, você, Jarbas, a Dalva, obrigado pelo carinho, tá bom, gente? 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

Agora 8:45. Oi, Ari Andrade. Ari, bom dia. Tudo bem, Ari? Excelente quinta-feira pra você, menina. E mais uma vez um abração pra Keila, a Engero Caldas. Bom dia, Keila.

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1: Agora são 9:02. E aí, tá ligado? Bom dia.
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1: Olá, bom dia, ouvinte da Mundo Melhor. Hoje é quinta-feira, 3 de setembro de 2026. Eu sou Igor França e essa é mais uma edição do Rádio Notícia. A Justiça Federal deu prazo de 10 dias para a plataforma Discord apresentar uma proposta de proteção aos usuários. A decisão atende uma ação do governo federal que exige medidas contra crimes na internet. A empresa promete criar protocolos contra chantageadores, além de moderar conteúdos sobre violência e maus tratos. O governo federal tentou um acordo amigável anterior, mas considerou as medidas propostas pela plataforma insuficientes. A cobrança da justiça aumentou após o registro de casos graves de violência envolvendo jovens na rede social. Mais da metade dos brasileiros que utilizam inteligência artificial compartilha sentimentos e dados de saúde com essas ferramentas. É o que revela uma pesquisa inédita sobre privacidade e proteção de dados no país. O estudo perguntou aos usuários quais os tipos de informação fornecidos por eles para as ferramentas de inteligência artificial generativa. Das categorias investigadas, temas de trabalho ou de estudo foram mencionados por 73%. Em seguida, 58% apontaram preferências e gostos pessoais como filmes ou músicas. Tratar de sentimentos e emoções foi apontado por 54% dos usuários. Além disso, outros 52% responderam fornecer dados de saúde como sintomas e exames. E 50% também relataram enviar fotos suas ou de pessoas conhecidas. Apesar do uso frequente, a maioria dos usuários demonstram preocupação com o destino das informações. Mais de 60% temem o uso indevido de dados pessoais pelas empresas de tecnologia. A CBF confirmou a data da primeira convocação da seleção brasileira após a Copa do Mundo. O técnico Carlos Ancelotti vai anunciar 26 jogadores na próxima quarta-feira, dia 9 de setembro. O grupo vai disputar 3 amistosos fora do país contra a Austrália e Índia. Essa será a primeira lista do treinador italiano depois da eliminação do Brasil no Mundial. Os confrontos abrem a preparação da equipe para a Copa de 2030. A divulgação dos nomes terá transmissão ao vivo pela internet direto da sede da CBF no Rio de Janeiro. O Brasil enfrentará a Austrália 2 vezes na casa dos adversários. O primeiro confronto será em 25 de setembro. 4 dias depois, as duas seleções voltam a campo. Já a partida contra a Índia está programada para o dia 3 de outubro. Com a apresentação de Igor França, o Rádio Notícia volta ao longo da nossa programação. Outras notícias em nosso site, radiomundomelhor.com.br. Bom dia!
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0: Bom dia, Lucilene. O Antônio, Capitão Andrade, tá ligado com a gente? Kaline em Taquaraçu. Oi, Kaline.
1: Oi, bom dia.
0: O Zé Batista tá ligado com a gente em Pouso Alegre, né, Zé Batista? Um abraço pra você aí, meu filho. Obrigado. Tá aí na região sul de Minas. E o seu xará, qual xará, né? É xará de José, o Zé Barbosa. O Barbosa tá aí no CIR trabalhando. Um abraço pra você. César Augusto também tá ligado, né? Ô, Marquinho, motorista de aplicativo. Tá sumido, hein, filho? Marquinho!
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Agora 9h26, hein? Deixa eu mandar isso aqui pro Bruno. Ô, Brunão! Tá aí nos Estados Unidos, né, filho? Tá aí na padaria, tá na escuta. Raça Chinela, essa é uma das preferidas dele, né? O doutor é empregada. Ô, Hilda, Hilda e Dão, Hilda, Maria Elisa, a você.

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9h46. Deixa eu pagar aqui a Keila, né, Keila? Tá na escuta em Jerucaldas. Zezé de Camargo, Luciano, se for pra judiar.

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16: Agora 4 para as 10. Bom dia.

0: Uma salva de palmas, Murilo Ru.
1: Valeu, ganhou.
0: É, Murilo.
1: Que delícia. Tamo cara, junto. Tem que respeitar.
0: Que é isso.
1: Que moda boa, que moda boa.
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0: O mais alegria.

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1: Agora são 10:03. 10:03.
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3: Bom dia, ouvinte da Mundo Melhor. Hoje é quinta-feira, 3 de setembro de 2026. Eu sou Igor França e essa é mais uma edição do Rádio Notícia. A Polícia Militar apreendeu duas granadas e vários tipos de drogas em um ônibus de passageiro na BR-116. A abordagem aconteceu durante uma fiscalização em um veículo que vinha do Rio de Janeiro com destino a Governador Valadares. Os militares suspeitaram do comportamento de um jovem de 20 anos que mentiu sobre a origem da viagem. No bagageiro, a equipe encontrou maconha, lança-perfume, êxtase e dois artefatos explosivos. O esquadrão antibombas do BOP esteve no local e fez a detonação das granadas. O jovem foi preso e levado para a delegacia da Polícia Civil. O mês de setembro marca a chegada do período das chuvas e temperaturas mais altas em Governador Valadares e no Vale do Rio Doce. Um boletim divulgado pelo IFMG em parceria com o IMET aponta que o volume de chuva deve ficar acima da média histórica. A previsão indica acumulados de até 80 milímetros ao longo do mês ao longo da nossa região. O fenômeno El Niño influencia o clima e mantém a tendência de calor forte no leste de Minas. A média é que a temperatura nos municípios e cidades vizinhas devem superar os 25 graus. As pancadas de chuvas começam a aparecer de forma gradual com a chegada de frentes frias. A noite de ontem definiu um dos confrontos das semifinais da Copa do Brasil, Vasco e Palmeiras. Os jogos estão previstos para as duas primeiras semanas de novembro em datas e horários que ainda serão definidos pela CBF. O Vasco derrotou Vitória por 2-0 no Barradão. Na Vila Belmiro, o Palmeiras não saiu do 0-0 contra o Santos, mas avançou graças ao triunfo no jogo de ida por 3-0. Essa é a terceira vez seguida que Vasco chega às semifinais da Copa do Brasil. Já o Palmeiras não chegava a essa fase da competição desde 2020, quando foi campeão. O primeiro classificado das semifinais foi o Atlético Mineiro, que na última terça-feira venceu o Cruzeiro por 2-1. O adversário do Atlético nas semifinais ainda está indefinido, porque tem que esperar o clássico do Grenal, que acontece hoje à noite. Grêmio e Internacional se enfrentam em Porto Alegre, na Arena do Tricolor. Na primeira partida, o jogo ficou em 0-0. Caso permaneça empate no tempo regulamentar, a decisão vai para as penalidades. Com a apresentação de Igor França, o Rádio Notícia volta ao longo da nossa programação. Outras notícias em nosso site, radiomundomelhor.com.br. Bom dia!
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10h12, tô de volta, quinta-feira com cheirinho de sexto, né? Bom dia, Rosimar, tudo bem? Bom dia, Rosimar, bom dia, Zé Lúcio, Marina, né? Um abraço pra vocês aí, a gente manda alô pra todos aí do bairro São Paulo também, né? O doutor Radelmar Lopes, tá ligado? Um abraço, padrinho, um abraço. Obrigado pela audiência, dona Lana também, né? Carlinhos tá em Galileia. É, Demi da Rosa e Matias Lobato. Bom dia, Juarez. A turma bacana. E o pessoal do bairro Pantanal, né? Em Frei Inocêncio, seu Tamiro, dona Fisica, Deir, Emanuele.

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Eita, mundo melhor, tô aqui, ó. Ganho por aí, né? 10h23. Ô, Cristiano Miguel, boa tarde aí, obrigado pela audiência. Cristiano Miguel, Antônio Revertelo, tá ligado, né? Bom dia, Manuel, bom dia, Nath, Antony, também o Queninho, no baixinho. Estão ouvindo a gente aí, obrigado. Roberto Carlos, um abraço pra você, obrigado na audiência. Hoje é aniversário da dona Nadir. Ô, dona Nadir, parabéns aí, né? É a mãe da Lucimar, é a sogrona do Naldo, né? É a sogra de ouro aí do Naldo. Ô, dona Nadir, parabéns.

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4: Bora, 10 horas e 35. Bom dia, Pedro Cláudio, grande PC. Tudo bem, PC?
5: Bom dia, Luciano. Ouvintes da 97. Graças a Deus, é quinta-feira, 3 de setembro. Estamos aí com mais informações do esporte. E o esporte gira, né? É, vai girando aí com semana de Copa do Brasil. E ontem, mais definições, né? Mais classificados aí para a próxima fase. Palmeiras, né, conseguiu aí. O êxito após vencer 3-0 em casa e ontem, né? Segurou um 0-0, né? O Santos pressionou, o time teve um bom volume de jogo, mas ninguém marcou, né? Ficou aí no 0-0, teve contusão aí de Neymar, que deixou o segundo tempo, né? Mas o Santos não conseguiu aí reverter o placar e acabou então eliminado da Copa do Brasil. O Palmeiras segue. E o time de Abel Ferreira vai pegar, então, na próxima fase, o Vasco da Gama, hein? O Vasco confirmou também classificação após derrotar o Vitória por 2-0 ontem no Barradão. Andrés Gomes e Puma Rodrigues marcaram os gols. E no agregado, 3-0, né? Vasco já havia vencido em casa por 1-0 e ontem 2-0 classificado. Então, Vasco e Palmeiras. Próximo duelo, então, aí na Copa do Brasil. E hoje tem Grenal, Luciano.
4: Hoje tem Grenal, definição que vai entrar, vem enfrentar o Galo, né?
5: Os dois embaixo aí no Brasil, né? Vão entrar na casa do Grêmio. Na arena do Grêmio, então, essa partida de volta, que tá aí aberta. Quem vencer leva. Se houver novo empate, vai para os pênaltis. E quem vai estar de olho no Grenal? O Galão.
4: O Galão da massa.
5: O Atlético, então, após...
4: Favorito ao título, junto com o Palmeiras, viu?
5: Após eliminar o Cruzeiro, né? No grande clássico. O Atlético, então, vai ficar de olho porque vai sair o seu adversário aí das semifinais da Copa do Brasil. Por falar no Galo, já pegamos um gancho aqui, né? O time volta aos treinamentos, já pensando aí no duelo contra o São Paulo. É o jogo do Brasileirão, o Galo voltando a campo sábado às 6:30 no Morumbis, né? O Galo, então, voltando ao Brasileiro. E o Barba Domingues não vai contar com o goleiro Everson, né? Rapaz, o Everson jogou com o pé fraturado, hein? Ih, teve que tomar aí medicação para conseguir jogar o clássico. E o departamento médico do Galo fez mágica, né? O goleiro Everson atuou contra o Cruzeiro, mas agora ele dá uma parada, né? Para recuperar essa lesão no pé. E o Gabriel Delfim deve assumir a titularidade no Galo. O Atlético sinaliza, ô Luciano, em poupar titulares sábado, porque semana que vem tem o primeiro jogo aí, quarta-feira, contra o Santos, já na Sul-Americana, hein? Quartas de final, então, o Galo na Sul-Americana contra o Santos, na Vila Belmiro, esse primeiro jogo aí, jogo de ida no mata-mata. Então, o Barba pode poupar alguns titulares para esse jogo, então, contra o São Paulo, já de olho no jogo da Vila Belmiro semana que vem. Então, é o time do Atlético aí nessa preparação, na sequência da temporada. E vamos aqui passar pelo Cruzeiro, né? Eliminado da Copa do Brasil, Arthur Jorge, juntos cacos na toca. Essa foi boa, hein? Juntão os cacos na toca para seguir, né? É agora no Campeonato Brasileiro, né? O que resta aí para o Cruzeiro na temporada. E o time celeste agora vai enfrentar domingo, 4 horas, o Furacão, hein? No Mineirão.
4: Pedreira. Se não abrir o zóio, hein? Furacão faz o que é Furacão mesmo.
5: Mas tá aí, né? O Atlético Paranaense tá bem cotado no Brasileirão, né? Tá lá na cabeça, né? O time do Paraná é o terceiro hoje com 45 pontos, né? Cruzeiro tá ali, na sexta posição com 39. E o time começa essa preparação aí pro jogo, então, de domingo. Não vai ter o Jonathan Jesus, né? O zagueiro sofreu uma distensão na panturrilha, o Jonathan Jesus, e é desfalque, né? Não joga no domingo. O João Marcelo deverá ser substituto aí na zaga da equipe celeste. E o Gabigol, rapaz? O Gabigol analisando...
4: Cara de uma torcedora, ela falou assim, o Cruzeiro não tem um dia de paz.
5: tá aí torcedor, agora, né?
4: O torcedor não tá querendo, não.
5: Ah, não, né?
4: Aí depois declarou amor ao Flamengo também, né? Declarou amor ao Flamengo.
5: Isso, então vamos aguardar.

0: né? Essa possível volta aí do Gabigol, ou se vai ser reemprestado, mas ele tá sinalizando que quer voltar pra toca.
1: Potencial ele tem.
0: É. 30 anos, né?
1: É, de repente ele vai pro Flamengo do Claudinho, que tá nesse escuta. Nem o Claudinho, quer o Gabigol de novo, Claudinho?
0: Tá certo. Bom, Luciano, então, pra fechar, né, o Flamengo ontem venceu o Mirassol 2-0, né, e encostou aí no líder Palmeiras, hein? É, jogo atrasado da quarta rodada, foi no Maracanã, Carrascal e Lucas Paquetá, né? O Flamengo só jogou um tempo, né? Fez 2-0 no primeiro tempo, no segundo, né, cozinhou o galo. E venceu aí por 2-0 o rubro-negro, agora chegou, rapaz, a 51 pontos, Botafogo Paulista. É o jogo aí de abertura de mais uma rodada da Série B. Amanhã a gente passa a rodada, né, completa aí da Série A do Brasileirão, né, que começa sábado e tem jogos seguindo até na segunda-feira. Só para adiantar, né, o Cruzeiro enfrenta o Atlético Paranaense, Mineirão, 4 horas domingo. O Galo joga sábado contra o São Paulo às 18h30 no Morumbis. 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E tem música boa aí pra gente hoje?
1: Escuta aí, escuta. Vamos ver se você vai saber. Presta atenção.
0: Roberta Miranda.
1: Vá
0: com Deus.
1: Então vai embora.
0: 10h42. Bom dia.
1: Bom dia.

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11: Bora. Bom dia. Obrigado pela audiência. Ela apareceu. Eu mandei alô pra ela mais cedo e ela não tava me chutando. E depois fala assim, é, né? Ah, pra lembrar de mim tem que mandar mensagem. Não manda um alô pra mim, né, Ari Andrade? Um abração pra você, jovem. Tá nisso. Eu vou tocar aquela música que você gosta hoje, viu? É, eu vou tocar. Não tá merecendo, não, Ari Andrade, mas eu vou tocar. Eu vou tocar a sua música, menina. Bom dia, Ari. Abração aí pra todos. Tá aí curtindo a gente, né? Ó, deixa eu mandar um alô pra Débora, tá no Nova Vila Bretas. Apareceu também muito tempo. Um abraço pra dona Nadir, que tá aniversariando hoje, né, dona Nadir? Parabéns aí pelo seu aniversário mais uma vez, tá na escuta aqui do nosso rádio show, sempre. Um abraço pra Débora, que hoje saboreou aquele pãozinho de queijo feito por Venades, né, Débora? Oi, Aren, é sua música aí, jovem? César Menotti e Fabiano, Leão Domado, bom dia!

Imagina eu, hein, Eduardo Costa. Bom dia, bom dia. Alô, Dequinha, Dequinha, Domênico. Abração pra você, bom Dequínico. Salmir tá em Coroaci, Senir Elias, Santa Bárbara do Leste. Alô, Marli. Marli soprando velhinhas hoje. Parabéns aí pro Marli, um abraço. Obrigado pela audiência. Deixa eu mandar um alô aqui pro pessoal ouvindo a gente. O Eric, Luana, Eric. Bom dia, Eric. Tá na sintonia aí? Obrigadão a turma nos Estados Unidos, Matheus, Sérgio, todo mundo aí na sintonia, né? A gente manda um alô também pro Eudes, né, Eudes? Tá aí, ó, torcedor do... Cadê? Aí, torcedor do Cruzeiro, tá ligado? Valeu, Eudes, um abração pra você. Ana Luísa e o Alex aí no Atalaia também tá na audiência, um abraço.

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1: 11:02.
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3: Olá, bom dia, ouvinte da Mundo Melhor. Hoje é quinta-feira, 3 de setembro de 2026. Eu sou Igor França e essa é mais uma edição do Rádio Notícia. O Instituto Nacional de Meteorologia emitiu um alerta de chuvas intensas válido para Governador Valadares e cidades vizinhas. O aviso de perigo potencial teve início na manhã de quarta-feira e segue até o fim da noite desta quinta-feira. A previsão indica pancadas de até 50 milímetros no acumulado do dia. Existe baixo risco de queda de energia, alagamentos pontuais e quedas de galhos de árvore na região. Durante as rajadas de vento, a Defesa Civil recomenda que a população não se abrigue debaixo de árvores e nem estacione veículos perto de placas de propaganda. Moradores também devem evitar o uso de aparelhos eletrônicos conectados às tomadas. Em caso de urgência ou dúvida, o cidadão pode acionar a Defesa Civil pelo telefone 199 ou o Corpo de Bombeiros pelo 193. A concessionária Águas de Valadares realiza obras de melhoria na estação de tratamento de água no bairro Vila Isa. Os trabalhos incluem a troca de equipamentos e a instalação de bombas de alta potência. A medida vai reforçar o abastecimento e aumentar a pressão de água no reservatório do bairro Elvamar. De acordo com a empresa, a previsão é concluir a modernização até o mês de outubro. A concessionária afirma que as melhorias vão garantir um serviço com maior estabilidade para a população. A CBF confirmou mais dois amistosos para a seleção brasileira no mês de novembro. As partidas contra Japão e Singapura serão disputadas na Ásia, no Estádio Nacional de Singapura. O técnico Carlos Ancelotti destacou que os jogos ajudam na preparação e observação da equipe no novo ciclo da seleção. Antes dessa viagem, o Brasil tem três compromissos agendados contra a Austrália e Índia. A primeira convocação do treinador italiano acontece na próxima quarta-feira, na sede da CBF, no Rio de Janeiro. Com a apresentação de Igor França, o Rádio Notícia volta ao longo da nossa programação. Outras notícias em nossas redes sociais e também no nosso site, radiomundomelhor.com.br. Bom dia!
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3: Oi, tô de volta aqui, ó. Bora comigo.
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3: 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Buenos dias. Bom dia, bom dia. Obrigado a todo mundo curtindo a gente aí, tá bom? Muito obrigado. Deixa eu mandar um look, Fábio, tá JK3. Tiago, tá no Bananal Jampruca. Um abraço pra você, Tiago. Alô, Márcia. Tiago, Márcia. Rayana e Macaé no Rio. Humberto e Ronaldo. Deixa o tempo ver. Bom dia pra Maria Alice. Maria Alice tá em Frei Gaspar, né? Dilma Mazinho. 11:09, segura, Thiago, segura aí, Márcia.

noite e deixa o tempo ver. Bom dia, Maria Clara. Eu mandei alô pra sua mãe, não mandei pra você, né? 11:12, Maria Clara, Luan Santana.

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5: De volta com o nosso Rádio Show. Reta final aqui, hein? Reta final. 11:24 agora, Sirlene. Tá em Tronqueiras, né? Menina. Mil vidas. Léo.

0: Aí, Kleber e Cauã, perfeita pra mim, 11:29, 11:29, e o nosso rádio soa aí, tá de boa aí? Eu quero você interagindo comigo, tá bom? Eu quero você interagindo comigo. Reta final aqui do nosso Rádio Show. Como a gente tem informado durante esse período eleitoral, né? O nosso Rádio Show um pouquinho mais curto. Um pouquinho mais curto. Eu vou ali e volto já já. Me espera aí rapidinho. 97
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eu sou Angeli Josse. Bora, bora, bora, que daqui a pouquinho teremos o nosso bispo Dom Félix, né? Na sequência, palavra do bispo, fé católica, novena do bom pastor. Aí vem um horário litoral, logo após temos intimidade com Cristo e Claudinha com clássicos e com agito. Gente, muito obrigado a vocês pela audiência, obrigado pela companhia, tá bom? Eu te espero amanhã às 8 da manhã com mais uma edição do Rádio Show. Fui nessa!

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O anjo do Senhor anunciou a Maria, e ela concebeu do Espírito Santo. Ave Maria, cheia de graças, o Senhor é convosco. Bendita sois vós entre as mulheres, e bendito é o fruto do vosso ventre, Jesus. Santa Maria, Mãe de Deus, rogai por nós, pecadores, agora e na hora de nossa morte. Amém. Eis aqui a serva do Senhor, faça-se em mim segundo a vossa palavra. Ave Maria, cheia de graças, o Senhor é convosco. Bendita sois vós entre as mulheres, e bendito é o fruto do vosso ventre, Jesus. Santa Maria, Mãe de Deus, rogai por nós, pecadores, agora e na hora de nossa morte. Amém. E o Verbo se fez carne e habitou entre nós. Ave Maria, cheia de graças, o Senhor é convosco. Bendita sois vós entre as mulheres, e bendito é o fruto do vosso ventre, Jesus. Santa Maria, Mãe de Deus, rogai por nós, pecadores, agora e na hora de nossa morte. Amém. Rogai por nós, Santa Mãe de Deus, para que sejamos dignos das promessas de Cristo. Oremos. Infundi, Senhor, vos rogamos a vossa graça em nossos corações, para que nós, conhecendo pela anunciação do anjo a encarnação de Jesus Cristo, vosso Filho, por sua paixão e morte de cruz, cheguemos à glória da ressurreição. Pelo mesmo Cristo, nosso Senhor. Amém.

0: Louvado seja nosso Senhor Jesus Cristo, que a graça e a paz de Deus, nosso Pai, e de Jesus Cristo, nosso Senhor, estejam com todos vocês e seus familiares. Prezados radiovintes, hoje é quinta-feira, dia 3 de setembro, e a Igreja celebra a memória de São Gregório Magno, Papa e Doutor. E nós vamos meditar o Evangelho de Jesus Cristo segundo Lucas, capítulo 5, do versículo 1 ao 11. Naquele tempo, Jesus estava na margem do lago de Genezaré e a multidão apertava-se ao seu redor para ouvir a palavra de Deus. Jesus viu duas barcas paradas na margem do lago. Os pescadores haviam desembarcado e lavavam as redes. Subindo numa das barcas, que era de Simão, pediu que se afastasse um pouco da margem. Depois sentou-se e da barca ensinava as multidões. Quando acabou de falar, disse a Simão: avança para águas mais profundas e lançai vossas redes para a pesca. Simão respondeu: mestre, nós trabalhamos a noite inteira e nada pescamos. Mas, em atenção à tua palavra, vou lançar as redes. Assim fizeram e apanharam tamanha quantidade de peixes que as redes se rompiam. Então fizeram sinal aos companheiros da outra barca para que viessem ajudá-los. Eles vieram e encheram as duas barcas a ponto de quase afundarem. Ao ver aquilo, Simão Pedro atirou-se aos pés de Jesus, dizendo: Senhor, afasta-te de mim, porque sou um pecador. É que o espanto se apoderara de Simão e de todos os seus companheiros, por causa da pesca que acabavam de fazer. Tiago e João, filhos de Zebedeu, que eram sócios de Simão, também ficaram espantados. Jesus, porém, disse a Simão: não tenhas medo. De hoje em diante, tu serás pescador de homens. Então levaram as barcas para a margem, deixaram tudo e seguiram a Jesus. Palavra da salvação. Amados radiovintes, no episódio da pesca, Jesus estava realizando o seu ensinamento abertamente, mas assumiu uma posição estratégica. Falava de dentro da barca de Pedro, enquanto lavavam as redes. Ao ordenar que Pedro voltasse ao mar e lançasse as redes, Jesus estava desafiando Pedro e seus companheiros. Se durante a noite nada haviam pescado, não tinham nenhuma esperança de consegui-los à luz do dia, pois os peixes já teriam se distanciado da superfície. Contudo, Pedro já tinha visto Jesus em ação na sinagoga, em sua casa e diante dela. Por essa razão, disse: por que tu dizes, lançarei as redes? A obediência trouxe o grande resultado. A rede encheu-se de peixes, a ponto de afundar a barca. Diante da confissão de Pedro: Jesus, afasta-te de mim, porque sou um pecador, Jesus fez o chamado a Pedro. André, Tiago e João se tornaram discípulos, deixando tudo para seguir Jesus. Oremos. Ó Deus, que cuidais do vosso povo com bondade e o governais com amor, concedei pela intercessão do Papa São Gregório Magno o espírito de sabedoria àqueles a quem confiastes o governo da vossa Igreja, a fim de que o progresso espiritual das ovelhas torne-se a alegria eterna dos pastores. Por nosso Senhor Jesus Cristo, vosso Filho, na unidade do Espírito Santo. Amém. Meu abraço, amigo, que a bênção de Deus, Pai, Filho e Espírito Santo, desça sobre todos vocês e permaneça para sempre. Fiquem com Deus e até daqui a pouco no programa Fé Católica.
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0: Amados irmãos, amadas irmãs, iniciamos o programa Fé Católica e a nossa catequese sobre o lugar da pastoral familiar na Igreja Sinodal. A 50ª Assembleia Nacional da Pastoral Familiar refletiu sobre o lugar da pastoral familiar na Igreja Sinodal, em espírito de comunhão, escuta e corresponsabilidade. O encontro foi ocasião de gratidão pelo caminho percorrido, discernimento diante dos desafios atuais e renovação missionária para avançar com coragem, criatividade e fidelidade ao Evangelho da família. A caminhada sinodal recorda que a Igreja não caminha por departamentos isolados, mas como povo de Deus, na pluralidade de vocações, ministérios, carismas e serviços. Por isso, reafirma-se que a pastoral familiar não pode ser compreendida como ação restrita a um grupo de casais ou a um setor específico da comunidade. Ela é chamada pastoral da transmissão da fé, da iniciação à vida cristã, da educação para o amor, do cuidado com a vida e da formação de discípulos missionários. Os trabalhos indicaram a urgência de superar uma pastoral fragmentada ou reduzida a eventos pontuais. A família não é responsabilidade exclusiva da pastoral familiar, pois todas as pastorais, de algum modo, encontram e servem as famílias. Por isso, é necessário criar comunhão, evitar duplicações, respeitar a pluralidade da Igreja e trabalhar de forma integrada. Meu abraço, amigo, a minha bênção, fiquem com Deus e até o próximo programa.
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0: Amados irmãos, amadas irmãs, iniciamos a Novena do Bom Pastor. Sou Dom Félix, bispo da Diocese de Governador Valadares. Sou pastor dessa porção do povo de Deus da região do Vale do Rio Doce. É com alegria, então, que nós

iniciamos em nome do Pai e do Filho e do Espírito Santo. Amém. Peçamos perdão. Senhor Jesus, bom pastor, tem compaixão de nós, porque somos pecadores. Não leves em conta as nossas faltas, mas concede-nos a graça de arrepender-nos dos nossos pecados. Converte-nos a ti, não nos deixes pecar, não nos deixes cair em tentação. Livra-nos do mal e perdoa todas as nossas culpas. Amém. Façamos o nosso agradecimento. Ó Deus, nosso Pai, nós te damos graças por todo o bem que fizeste por teu Filho Jesus Cristo, Senhor nosso e bom pastor. A ti, nossa ação de graças, a honra e a glória, pelos séculos dos séculos e por toda a eternidade. Amém. Ouçamos a palavra de Deus. Eu sou o bom pastor. Conheço as minhas ovelhas e elas me conhecem. Assim como o Pai me conhece e eu conheço o Pai, e dou a minha vida pelas ovelhas. João 10:14. Meditemos a palavra de Deus.

Façamos agora a nossa intenção geral para alcançar a graça de perdoar as ofensas. Ó Deus de bondade, tu que não levas em conta nossas culpas, tu que perdoas a todos que te ofendem, dá-nos um coração manso e humilde, como é o coração de Jesus. Concede-nos a graça de perdoar sem restrições e sem medidas a todos que fazem o mal para nós. Façamos agora uma pausa para que no silêncio do nosso coração, com os olhos fixos na imagem do bom pastor, seja feito a ele o pedido de graças que desejamos receber dele por meio desta novena.

Oremos. Senhor Jesus, Filho de Deus e Filho de Maria, tu que és verdadeiro Deus e verdadeiro homem, tem piedade de nós. Senhor Jesus, tu que és o Cristo de Deus, tem piedade de nós. Senhor Jesus, tu que és o bom pastor, atende a nossa súplica. Rezemos uma Ave Maria, pedindo à nossa querida Mãe do Céu, que por intercessão dela, sejam recebidas as graças do bom pastor que dele esperamos obter. Ave Maria, cheia de graças, o Senhor é convosco. Bendita sois vós entre as mulheres, e bendito é o fruto do vosso ventre, Jesus. Santa Maria, Mãe de Deus, rogai por nós, pecadores, agora e na hora de nossa morte. Amém. Neste momento, nós vamos abençoar a água. Ó Deus Criador, nós te damos graças porque criaste a água para nos dar vida, saciar nossa sede, para lavar e refrescar nossos corpos, para molhar a terra e fazê-la produzir frutos que nos alimentam e sustentam. Nós te agradecemos pela água do batismo, pela qual tu nos purificas, a fim de que tenhamos uma vida limpa do pecado e sem nenhuma mancha do mal. Nós te damos graças, porque por Jesus Cristo, que ofereceu a uma mulher samaritana e continua oferecendo a todos nós a água viva, da qual quem beber nunca mais terá sede, tu sacias a

0: sede de todos os seres humanos. Abençoa, Pai, esta água que colocamos em tua presença. Concede a todos que fizerem uso dela tua proteção e a cura de suas enfermidades. Assim como pela passagem dos hebreus pelas águas do Mar Vermelho, tu os libertaste da escravidão do Egito, a todos que usarem desta água, livra-os de todos os males. Nós te damos graças e te pedimos por Jesus Cristo, Senhor nosso. Amém. Façamos agora a nossa consagração ao Bom Pastor. Ó Bom Pastor, nós te consagramos toda a nossa vida. A ti confiamos nossas famílias e nossos amigos. Tudo que temos e tudo que somos entregamos a ti. Tu és a fonte da vida. De ti procedem a cura e a libertação de todos os males. Tu és nossa luz e salvação. Queremos ser tuas ovelhas e pertencermos para sempre ao teu rebanho, pois junto de ti encontramos acolhida, paz e segurança. De todos os temores, tu sempre nos livras. Em ti pomos toda a nossa esperança, pois quem em ti espera jamais será decepcionado. Bom e eterno pastor, seguindo a ti com fidelidade, sabemos que após nossa peregrinação neste mundo, seremos recebidos por ti no céu. Lá, conforme tua promessa, viveremos para sempre contigo e teremos a felicidade eterna. Amém. Rezemos juntos a oração que o Senhor nos ensinou, através da qual nós chamamos a Deus de Pai e nos comprometemos a viver como irmãos e irmãs. Pai nosso que estais nos céus, santificado seja o vosso nome. Venha a nós o vosso reino. Seja feita a vossa vontade, assim na terra como no céu. O pão nosso de cada dia nos dai hoje. Perdoai-nos as nossas ofensas, assim como nós perdoamos a quem nos tem ofendido. E não nos deixeis cair em tentação, mas livrai-nos do mal. Amém. Recebamos agora a bênção do Bom Pastor. Que o Bom Pastor nos olhe com amor, traga luz aos nossos olhos e serenidade para o nosso coração. Amém. Que o Bom Pastor nos abrace agora com ternura, de modo que sintamos o afeto do seu divino coração. Amém. Que o Bom Pastor seja nosso guia, nos faça conhecer sua estrada, nos conduza e conduza nossas famílias pelos caminhos da paz e da felicidade. Amém. Ao Bom Pastor, a honra, a glória e o louvor para sempre. Amém. Que a bênção de Deus, Todo-Poderoso e rico em misericórdia, Pai, Filho e Espírito Santo, desça sobre todos nós e permaneça para sempre. Amém. Fiquem com Deus.
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Amado ouvinte, a você, paz e bem. No livro de Provérbios, encontramos: feliz o homem constante no temor de Deus, mas o que endurece o coração cairá no mal. Fu Tongxin nos orienta: há duas maneiras de saber como Deus é bom. Uma maneira é nunca perdê-lo, e a outra maneira é perdê-lo e encontrá-lo novamente. Na nossa vida cristã, vivemos cercados por algo maior, que é a graça de Deus. Mas o que é a graça de Deus? E o que é viver na graça? Santo Agostinho já dizia: tenho medo da graça que passa e não volta jamais. Querido ouvinte, graça é a presença de Deus na nossa vida e, ao mesmo tempo, é nós nos mantermos ligados a Ele. Graça é princípio dos bons, é o que nos une a Deus. O princípio da graça está sempre se levantando contra o nosso pecado e, geralmente, triunfa sobre ele com a mínima cooperação da nossa vontade. Graça é quando evitamos os pecados: gula, soberba, avareza, inveja, ira, luxúria e preguiça. A maior manifestação de Deus na nossa vida é através do amor. Pecando, nós não amamos, logo nos afastamos de Deus. E dessa forma, nos afastamos do nosso cônjuge, dos nossos filhos, da nossa família, do próximo, que são a missão confiada a nós por Deus. A graça, ou princípio de amor, milita, luta contra os nossos pecados ou desejos carnais. Ao cairmos no pecado, a graça traz-nos de volta e nos ergue novamente em retidão, fidelidade, respeito, temor, fé, caridade, perdão e amor. Caríssimo ouvinte, o apóstolo Paulo, na carta aos Romanos, no capítulo 7, versículo 15, nos adverte: por que não entendo o que faço? Não faço o bem que quero, mas o mal que aborreço? Esse é o que faço? Ora, eu faço o que não quero, reconheço que a lei

0: Eu vou deixar me guiar.
1: Amigo ouvinte, a graça nos auxilia a sentir como erramos e sentir remorso diante dos nossos erros. E nos conduz à compreensão de que a lei de Deus está certa. Nos leva ao caminho do arrependimento, da contrição, da reconciliação, até o momento em que buscamos a confissão e pedimos perdão a Deus, presente na pessoa do sacerdote. A confissão é graça, é dom de Deus, é presente, é favorecimento, auxílio de Deus. Até quando confessamos, é porque Deus nos motivou, nos orientou a fazê-lo, nos levou à reconciliação. Tudo é graça, tudo é dom de Deus. Caro ouvinte, percorrendo esse belo caminho de conversão, em busca da santidade, encontramos a paz que mora na lei de Deus. Aquele que é digno de toda honra, louvor e glória. Paulo, em Gálatas, no capítulo 5, no versículo 4, nos adverte: de Cristo vos desligastes, vós que procurais justificar-vos na lei, da graça decaístes. Amigo ouvinte, para aqueles que da graça decaístes, sobrarão os ais. Ai de vós ricos, porque já tendes vossa consolação. Ai de vós que estáis fartos, porque tereis fome. Ai de vós que agora rides, porque vos lamentareis e chorareis. Ai de vós, quando todos os homens de vós disserem bem, porque assim faziam seus pais aos falsos profetas. Querido ouvinte, o autor de Hebreus, no capítulo 12, versículo 15, nos chama a uma reflexão. Nos convida a uma vigília para não sairmos da graça. Tenha o cuidado de que ninguém se prive da graça de Deus e de que nenhuma raiz de amargura brotando vos perturbe e por ela muitos se contaminem. Todos nós somos convidados por Deus no nosso batismo a viver na graça, a cada dia, a cada instante. Ele nos faz novamente esse convite. Afinal, Deus nos criou para a alegria. Graça é felicidade plena. Sair da graça ou decair da mesma é ausência de alegria e de paz. É buscar com nossas próprias pernas choro e ranger de dente. É fazer o inferno iniciar aqui mesmo. Se privar da graça é se privar da presença do Espírito Santo Consolador. E aproximar-se, ficar íntimo com o inimigo, que quer nos afastar de Deus, humilhar e encerrar nossa carreira. É deixar de buscar o divino para buscar o mundano, através da riqueza, do status, da fama, da vida cenográfica, dos aplausos, da vanglória, do vazio.

Gente, Davi, inspirado por Deus, escreve-nos o Salmo 51. E no versículo 11, ele nos ensina a mantermos na graça, a ser realmente felizes e realmente vivermos em paz. Por isso, façamos desse Salmo 51 uma oração diária. Senhor, não me lances fora da tua presença e não retires de mim o teu Santo Espírito. Senhor, nos ensina a aprender de ti, a viver uma vida sedenta do teu Espírito, que possamos, Pai, te pedir a cada dia o teu Espírito Santo a nos guiar, que busquemos nos assemelhar a ti e viver em conformidade com a tua vontade. Amado ouvinte, o hino Veni Creator Spiritus inspirou a invocação católica, pedindo a presença do Espírito Santo. E a beata Helena Guerra, conhecida como Apóstola do Espírito Santo, difundiu essa devoção. Hoje, vamos finalizar esse programa na intimidade com Cristo de uma forma diferente, invocando com fé e esperança a presença do Espírito Santo de Deus em nossas vidas. Vinde, Espírito Santo, enchei os corações dos vossos fiéis e acendei neles o fogo do vosso amor. Enviai o vosso Espírito e tudo será criado e renovareis a face da terra. Oremos, ó Deus, que instruístes os corações dos vossos fiéis com a luz do Espírito Santo, fazei que apreciemos retamente todas as coisas, segundo o mesmo Espírito, e gozemos sempre da sua consolação. Por Cristo Senhor nosso. Amém.

você, amado ouvinte, fique sempre em intimidade com Cristo. Obrigada pela audiência. Até o próximo programa. Que o Espírito Santo de Deus esteja e permaneça conosco. Senhor.

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3: Muito bem, invadindo a sua tarde, tarde essa de quinta-feira, o terceiro dia de setembro de 2026. Tamo juntos, minha gente. A partir de agora, oferecimento aí. 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A nossa primeira já chega pra você. Ótima tarde. Tá aí, de Paulo e Paulino. Ah, e a gente traz dobradinha 97. Vamos. Onde anda você?

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1: 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Composição de Alexandre e também do Rick, da dupla Rick Renner. Se você falou do outro lado que o nome da música é Amor de Violeiro. Clássicos 97, a música em forma de poesia traz.

0: Essa canção linda, hein? Rick Renner, Instante Mágico. Tivemos também Eduardo Costa, que foi a música em forma de poesia, Amor de Violeiro, Dobradinha 97 com De Paulo e Paulino, Amor de Primavera e Onde Anda Você? Muito bem, eu ando, sabe onde? Estou nesse momento, nesse exato momento, no Instagram, tá? Acompanha a gente aí, manda um salve-salve pra Márcia Pinho, pra Odete Viana, pro Felipe. Ei, Felipe, salve-salve! E pra você que acaba de chegar, maravilha ter você aqui comigo. Vamos aí acompanhar a nossa reflexão de hoje, reflexão do dia. Ótima tarde pro Aelton aí no Gran Duquesa, ótima tarde pra você, ouvinte 97. Segue a equipe 97 aí nas suas redes sociais, siga a 97 também nas redes sociais. Vamos lá então? Uhul, vamos? Acompanha aí.
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0: Gente, achei a reflexão assim simplesmente fantástica e gostaria de estar dividindo com vocês. Salve, salve aí galera de Fernando Estourinho, Senhora da Penha, em especial a Fátima Reis em Senhora da Penha, a Jaqueline também, enfim, a todos os nossos ouvintes. Salve, salve para o aniversariante de ontem, André Avelino. Excelente tarde para você, tá bom? Vamos então. Ser grande não é se sentir acima. Mas como é que é essa história? Eu falo para você agora. Ser grande não é se sentir acima. É ser capaz de descer do próprio ego para encontrar o outro onde ele está. Tem gente que confunde conquista com superioridade, conhecimento com arrogância e esquece que o que realmente nos engrandece é a maneira como tratamos quem não tem nada a nos oferecer. Captou? Como você trata aquela pessoa que não pode te oferecer nada? E mesmo assim, você trata bem. Sim, porque ser grande é ter humildade para ensinar sem fazer o outro se sentir pequeno. É não usar o próprio degrau como trono, mas como ponto de partida para levantar mais alguém. Grande é quem compartilha o que aprendeu, quem celebra junto, quem não precisa brilhar sozinho para se sentir valioso. Porque no fim, quem é realmente grande faz com que os outros se sintam maiores ao seu lado. Captaram, gente, a grandeza dessa reflexão, né? Tem muito a ver com a liderança. A pessoa ser um líder é diferente do que a pessoa impor, do que a pessoa chegando, pisando, discriminando, pondo a pessoa abaixo, né? Não é no grito, é no gesto, é no amor, é na dedicação, né? Porque quem realmente é grande faz com que os outros se sintam maiores ao seu lado. É você dar a mão a todo momento, a toda hora, e não se achar melhor do que ninguém, nem melhor, nem pior, né? É você sair do seu trono, enxergar a pessoa como ela realmente é, olhar dentro dos olhos e ter muito mais. Muitas vezes você acha que você está ensinando, muitas vezes você está aprendendo muito mais sabendo ouvir. Tão necessariamente assim, né? Salve, salve Felipe Ribeiro, salve, salve aí Anne, Enzo, o Nicolas, filho também nos acompanhando. Salve, salve Gislene, salve, salve você, ouvinte 97. Com certeza a razão maior de estarmos aqui, tá? Eu volto já trazendo muito sucesso no Agito 97.
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1: 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Boa tarde.
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3: Olá, boa tarde, ouvinte da Mundo Melhor. Hoje é quinta-feira, 3 de setembro de 2026. Eu sou Igor França e essa é mais uma edição do Rádio Notícia. O Ministério da Educação atualizou os dados sobre a conectividade nas escolas públicas de todo o país. O levantamento aponta que quase 80% das instituições contam com internet em velocidade adequada. Além disso, mais de 80% das escolas já possuem cobertura de rede Wi-Fi. O painel do governo federal mostra também que a energia elétrica chega de forma adequada a quase a totalidade das unidades de ensino. As informações ajudam no acompanhamento da infraestrutura para o uso pedagógico da internet. O setor de serviço de Minas Gerais encerrou o primeiro semestre em queda, na contramão do resultado nacional. Dados do IBGE apontam retração de 0,9% no estado, enquanto o Brasil registrou alta de 2%. O setor de transportes e logística foi o principal responsável pela retração na economia mineira. Segundo a Ficomércio de Minas Gerais, a recuperação no estado segue mais lenta do que no restante do país. Por outro lado, o segmento de informação e comunicação apresentou crescimento e ajudou a amenizar o resultado. Eleitores com deficiência ou dificuldade de locomoção em 358 cidades mineiras podem solicitar transporte gratuito para as eleições. O benefício faz parte do programa Seu Voto Importa do Tribunal Superior Eleitoral. As solicitações para os dois turnos devem ser feitas pelo site do TRE de Minas Gerais até o dia 13 de setembro. A Justiça Eleitoral vai analisar os pedidos e responder por e-mail até o dia 2 de outubro. A medida busca garantir a inclusão e facilitar o acesso ao voto em todo o estado. Com a apresentação de Igor França, o Rádio Notícia volta ao longo da nossa programação. Outras notícias em nosso site, radiomundomelhor.com.br. Boa tarde.
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0: Muito bem, 97, 1 hora 18 minutos. Vamos que vamos, a partir de agora, com o Agito 97 para você.
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11: 97 FM, Leandro e Romário, participação de Ícaro e Gilmar. Essa aqui, ó,

0: Obrigado, meu mano.
1: Obrigado, meu gato. Obrigado, meus lindos. Deus abençoe mais um projeto.
0: Sejam bem-vindos. Guilherme

Sertaneja do Leste de Minas, Gustavo Lima, Calafrio. Passou por aqui também Guilherme Benuto, Término Covarde, tivemos Diego e Vitor Hugo, a passação de Gustavo Mioto, onde não pega celular. E começamos com Leandro e Romário, a passação de Ícaro e Gilmar, Corações Egoístas. Agito 96.

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13: 97FM, agora 6, faltando para as duas. Bruno Rosa, participação de Murilo Huff. Triste demais.

0: Uma salva de palmas, Murilo Rum.
1: Valeu, Goiânia.
2: Que
1: delícia, tamo cara, junto. Tem que respeitar.
0: Que é isso?
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1: Boa tarde para você ligado na Rádio Mundo Melhor, chegando com mais uma edição do Rádio Notícia nesta quinta-feira, 3 de setembro de 2026. Motoristas que circulam pela região central de Governador Valadares devem ficar atentos às mudanças do trânsito neste fim de semana. As alterações serão necessárias por causa do desfile cívico de 7 de setembro. As interdições começam no domingo, durante a montagem das arquibancadas, e serão ampliadas na segunda-feira, o dia do desfile. A partir das 7 da manhã de domingo, a Avenida Minas Gerais será interditada entre as ruas Israel Pinheiro e Marechal Floriano, no sentido Ilha dos Araújos. O estacionamento também ficará proibido no trecho. Na segunda-feira, a partir das 6 da manhã, o bloqueio será total na Avenida Minas Gerais, entre as ruas Prudente de Moraes e 7 de setembro. Também haverá interdições em trechos das ruas Marechal Floriano, Israel Pinheiro, Bárbara Eliodora e Afonso Pena, entre as ruas Belo Horizonte e Barão do Rio Branco. Durante o evento, a rua Tiradentes terá o sentido invertido entre a rua João Pinheiro e a Praça Dom Manuel. Com as mudanças, motoristas que estiverem nas ruas Israel Pinheiro, Bárbara Eliodora e Castro Alves, além daqueles que seguirem pela Avenida Brasil em direção à Avenida Minas Gerais, deverão utilizar a rua Belo Horizonte e depois a rua 7 de setembro. O transporte coletivo também seguirá os desvios definidos para o trânsito. Agentes estarão nos pontos de bloqueio para orientar os motoristas e organizar a circulação. A recomendação é que os condutores planejem o trajeto com antecedência, fiquem atentos à sinalização e, se possível, evitem a região central durante os horários de maior movimento. Confira agora a previsão do tempo para esta quinta-feira, 3 de setembro, em todo o leste mineiro.
2: Previsão do tempo.
1: A quinta-feira vai ser de sol com muitas nuvens durante o dia e períodos de céu nublado. Noite com muitas nuvens, segundo o Climatempo. Em NAC, a mínima prevista é de 20 e a máxima 26 graus. Em Guanhães, mínima de 17 e máxima 22 graus. Já em Valadares, mínima de 20 e máxima 25 graus. O Rádio Notícia volta com mais informações em uma hora. Produção e apresentação, Pedro Cláudio. 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Boa tarde.
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5: 97 FM 2:07, boa tarde.
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97 FM, 2h10 agora, até as 4, vamos de agito para você, muito mais sucesso na programação. A partir das 3 você vai comandar através do WhatsApp. E agora, Léo Magalhães, Wesley Safadão, dois amigos.

0: Obrigado!
1: Valeu!
0: Tamo junto, um beijo.
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10: 97 FM, agora 2h23. Agita até as 4. Saudade do caramba.

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10: 97 FM, Lene do

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13: 97 FM 7, faltando pras três, já as três, eu quero você, ouvinte 97, comandando
14: Henrique
13: a programação, combinada assim. Agora Henrique Castro, Marília Mendonça, experiência.

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1: Olá, muito boa tarde para você ligado na Rádio Mundo Melhor, chegando com mais uma edição do Rádio Notícia nesta quinta-feira, 3 de setembro de 2026. Uma abordagem da Polícia Militar a um ônibus que seguia do Rio de Janeiro para Governador Valadares terminou com a prisão de um jovem de 20 anos e a apreensão de drogas e duas granadas explosivas nesta quarta-feira. A abordagem aconteceu quando o coletivo chegava a um ponto de apoio às margens da BR-116. Segundo a Polícia Militar, o suspeito demonstrou nervosismo e mudou de assento, tentando se esconder sob uma blusa. Durante a abordagem, ele informou que vinha de Manhuaçu, mas a passagem indicava que o embarque havia ocorrido no Rio de Janeiro. O jovem também negou que tivesse uma mala no bagageiro. No entanto, os militares consultaram o mapa de bagagens e encontraram uma mala vermelha vinculada ao suspeito. Dentro da bagagem, foram apreendidas 4 barras de maconha, 2 granadas explosivas, 64 frascos de lança-perfume e 529 comprimidos de êxtase. O esquadrão antibombas do BOPE foi acionado para realizar os procedimentos de segurança. As granadas e os frascos de lança-perfume foram detonados. O jovem foi preso e a ocorrência foi encaminhada às autoridades responsáveis. Sem segurança de que teria os votos necessários para aprovar a proposta de emenda à Constituição, que prevê o fim da escala 6x1 e a redução da jornada de trabalho, a base do governo no Senado decidiu adiar a votação. A proposta deveria ser analisada em plenário nesta quarta-feira, mas a falta de acordo levou ao adiamento. Com isso, a PEC deve ser votada somente após o primeiro turno das eleições em outubro. A PEC 221 de 2019 prevê a obrigatoriedade de 2 dias de descanso remunerado por semana, sem redução salarial. O texto também propõe a redução da jornada semanal de trabalho das atuais 44 para 40 horas, com uma regra de transição de 14 meses. O Rádio Notícia volta com mais informações em uma hora. Produção e apresentação, Pedro Cláudio. Mais notícias também no nosso site radiomundomelhor.com.br. Boa tarde.
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4: 97 FM, 3:07, boa tarde.
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0: a partir de agora com você, o 2097, comandando a nossa programação através do WhatsApp. Vamos lá.
1: Claudinha!
0: Opa, vamos que vamos então?
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Cara FM, a Rádio Sertaneja do Leste de Minas, manda um salve, salve aí pro Serginho do bairro Turmalina, ótima tarde pra você. Salve, salve aí pra o Alex Alves, também sempre na sintonia, Nedina na Fazenda Vista Alegre, em Alpercata, no Alvorada, ela pede a música No Dia Em Que Eu Saí de Casa, prece para os filhos Luciano, Ana Lúcia, Analice, a todos os netos também, a toda a galera lá em Alpercata em sintonia. Manda um salve, salve ao Marcos Vinícius. Muito boa tarde aí pro Norton Vidiano, pedindo a música também. Ótima tarde para vocês. José Donizete, Luzinete do Kennedy, a Rosângela em São Geral da Piedade. Salve, salve para Marli Gomes e Matias Lobato. Muito boa tarde pro Jonathan. Valeu, Jonathan. Zé Maria na Fazenda Rocinha, tá ligado. Salve, salve. Claudinei também. Maria do Carmo em Plautino Soares. Obrigada aí pelo vídeo. Madison de Oliveira também, sempre em sintonia. Vamos então com Zezé de Camargo e Luciano.

97 FM, a sertaneja do leste de Minas. Atenda agora o Marcos Vinícius. Ele pede a música de Paulo e Paulino, ponto final. Ok, a gente vai atender com certeza. Salve, salve aí pro Claudinei de Capitão Andrade também. José Donizete, a Lucinete do bairro Kennedy. O Alessandro Pica-Pau, ele mora em Capitão Andrade também. Manda salve, salve pra Marli Gomes de Matias Lobato. Muito boa tarde pro Jonathan. Salve, salve. Zé Maria da Fazenda Rocinha. Claudinei de Capitão Andrade. Maria do Socorro de Plautino Soares. O Maderson de Oliveira do Santa Rita. Manda um salve aí pro Gilmar trabalhando no bairro Santa Rita. Matheus, Juninho, Sininho, Nael e Diego. Salve, salve pro Roberito Vargem Grande. Maurício, Marquinhos, Cássio Mendes, Luiz Fernando. Ótima tarde pra vocês. Muito boa tarde também para o Léo Chitara, também que está super ligado aí na obra, em sintonia 97. Danilo Ferreira Soares, pedindo para mandar um salve-salve para o Cristiano Miguel, aniversariando hoje. Aí a Aline também, no Conjunto C, está ligada. Zé Maria, em Taruaçu, de Minas. Vamos de Paulo e Paulino, ponto final. 97, 3:19 agora.

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9: Opa, 97 FM, 3:25 agora.

Morada, salve, salve aí pra Aeroneide, que é a sogra do Serginho, da 93, né? Queridíssimo aí. E mandamos também salve, salve pra o Marcos Soares, de Alpercata. O Marcos tá falando aqui que dia 12 do 9 vai estar fazendo showzaço no Minas aí, o nosso queridíssimo Armando Vitorino, né? Na sequência tem a música dele, o Gilmar Rocha também de Marilá, que tá ligado. Maria do Carmo de Plautino Soares, eu tá divulgando seu vídeo aí também nas redes sociais, obrigada pelo carinho, tá bom? Marli Gomes de Matias Lobato, Matozinho e Maria Rosa no Mirante, salve, salve. É, ele manda música pra esposa Maria Rosa, pra irmã Neném e a todos que estão na sintonia aqui no Mirante. E a Sucena, tô super ligada aí, Claudinha. Ele pede a música do Chapeludo, tá na sequência também. Ótima tarde para o Roberito de Vargem Grande, o Marcos Soares, José Geraldo Taruaçu, Danilo Ferreira Soares, Edson Querido de Sobralha. E tá chegando por aqui Armando Vitorino. Esse aqui, ó. Você vai chorar.

0: sempre mundo melhor. Vamos lá, agora 3:29, 999-89-1977. É só você mandar o seu recado por esse número aqui, ó. Esse, ó.
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0: 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Salve, salve pra Eronice, que é a sogra do nosso parceiro aqui, o Serginho, né? Na 93 e aqui 97. Amigos, né? Vizinhos, né? A 97 fica dentro do mesmo prédio, mesmo andar, 97, o Serginho na 93, a Rádio Católica dos Vales, né? Então, abração para você, Serginho, Eronice, que é a esposa do Serginho, a Eronice, né? É a esposa do Serginho, Maria Rita é a sogra, né? Então, abração aí para Maria Rita, que tá ligada, para Eronice, que é a esposa do Serginho. Eles estão na sintonia da 97. Um abração para vocês. Até daqui a pouquinho. Vou estar fazendo a visita para eles a partir das 4 horas. Tô chegando aí, hein, Serginho? Me aguarda aí. Me aguarda aí, tá? Ô, Eronice, Maria Rita, tô chegando. Mando salve, salve também para Aline do Conjunto Si. Ótima tarde para você. Ótima tarde pro Danilo Ferreira Soares. Tá ligado, hein? José Geraldo de Taruaçu, de Minas. Marcos Soares. Roberito de Vargem Grande, Gilmar Rocha de Marilac, Maria do Carmo de Plautino Soares, salve, salve. Também o Jonathan, Marli Gomes, Matozinho e Maria Rosa, Alessandro Pica-Pau aí na cidade de Capitão Andrade. Também o Norton Vigiano na sintonia. A Yolanda Flauzino do bairro Carapina. Alex Alves, sempre, sempre ligado conosco. Tem Ed Brito e Samuel agora, ó.

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aqui ali em todo lugar, Rádio Sertaneja do Leste de Minas. Manda salve, salve aí pra Taisla Adeline, de Conselheiro Pena, trazendo música. Um abraço aí pras filhas, a Anne e a Adeline, pro maridão Bruno e a todo o pessoal de Conselheiro Pena, José Geraldo de Taruaçu de Minas também, sempre em sintonia. Ótima tarde pra você. Muito boa tarde, salve, salve pro Nilson Coimbra. Também para Adelina do bairro Figueira, do Rio Doce. Ela manda um salve, salve todo especial para o Zé Maria, que oferece música para Adelina. Quem está oferecendo é a Adelina. Bora de Nando Moreno, Rio Negro e Solimões. Nando Moreno!

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0: 97 FM, faltando 8 para as 4. Daqui a pouquinho, às 4, assume o comando ele, Pedro Dantas, e o Circuito Sertanejo para você. Valendo aí até às 8 da noite. E eu,
1: Cláudia Regina!
0: Vou estar de volta amanhã, a partir do meio-dia 30, com clássicos, com Agito 97. A saideira com Heber e Alan. Tarde maravilhosa, tudo de bom. Valeu, gente! Fui!

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1: Ei, que foi que aconteceu?

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1: Boa tarde para você ligado na Rádio Mundo Melhor, chegando com mais uma edição do Rádio Notícia nesta quinta-feira, 3 de setembro de 2026. A CBF divulgou os compromissos da seleção brasileira para a data FIFA de novembro. O Brasil vai enfrentar as seleções do Japão e de Singapura, com os dois jogos sendo realizados em Singapura, no Estádio Nacional. O confronto contra os japoneses está marcado para o dia 14 de novembro, às 7:15 da manhã, hora de Brasília. Já o duelo contra Singapura será no dia 17, às 7 horas. Será a primeira vez que a seleção brasileira principal enfrenta Singapura. Contra o Japão, as equipes voltam a se encontrar após o confronto da fase 16avos da Copa do Mundo, quando o Brasil, comandado por Carlo Ancelotti, venceu de virada por 2-1. A CBF também definiu a data da primeira convocação da seleção após a Copa do Mundo. Carlo Ancelotti vai anunciar na próxima quarta-feira, dia 9, os 26 jogadores chamados para os amistosos contra a Austrália e Índia. A convocação será realizada às 15h na sede da CBF, no Rio de Janeiro. A lista marca o início do novo ciclo da seleção brasileira rumo à Copa do Mundo de 2030. Em setembro, o Brasil também tem dois compromissos contra a Austrália. O primeiro jogo está marcado para o dia 25, no Queensland Country Bank Stadium, em Townsville. TSE defende cooperação com redes sociais contra desinformação. Reportagem Igor Pereira.
2: O TSE lançou a página Plataformas Digitais em Ação para combater conteúdos falsos, principalmente durante o processo eleitoral. A ferramenta reúne em um único ambiente conteúdos produzidos pelas principais plataformas digitais no Brasil, além de informações de decisões da Justiça Eleitoral envolvendo conteúdos publicados na internet. No lançamento, o presidente do TSE, ministro Cássio Nunes, afirmou que o espaço digital não pode ser comprometido pela desinformação, daí a necessidade de uma plataforma como essa.
3: O ambiente digital trouxe enormes oportunidades para a participação política, para a circulação de ideias e para a aproximação entre cidadãs, cidadãos e instituições. Não podemos, em razão disso, permitir que a circulação desenfreada de conteúdos falsos, manipulados ou descontextualizados interfira no usufruto de espaço tão democrático.
2: Ainda segundo o ministro Cássio Nunes, a atuação conjunta entre a Justiça Eleitoral e as plataformas digitais pode complementar o enfrentamento aos desafios do ambiente digital.
3: De um lado, há as plataformas que conhecem a arquitetura de seus serviços, dispõem de capacidade tecnológica e podem adotar medidas operacionais com maior rapidez. A Justiça Eleitoral, por outro lado, oferece a referência normativa, a legitimidade institucional, a informação oficial e a garantia do devido processo legal. Quando essas capacidades são conjugadas com transparência e empenho, tornam-se possíveis respostas mais céleres, proporcionais e efetivas.
2: O primeiro turno das eleições 2026 será no dia 4 de outubro. Informações sobre título e o processo eleitoral estão disponíveis no site tse.jus.br. Agência Rádio Web, produção e reportagem, Igor Pereira.
1: O Rádio Notícia volta com mais informações em uma hora. Produção e apresentação, Pedro Cláudio. 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
6: 97 FM, são 4:06. Boa tarde.
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2: É isso aí, a partir de agora está no ar o Circuito Sertanejo aqui na 97 FM, a Sertaneja do Leste de Minas. Agora é 4 horas e 9 minutos, hoje é 3 do 9 de 2026, quinta-feira abençoada que Deus fez para nós hoje em Valadares. É um clima meio nublado, uma manhã e uma tarde chuvosa, mas é aquele chove, não chove, aquele garoinha, mas... De qualquer jeito, estamos aqui hoje na 97 FM trazendo o melhor que a gente tem na condição que nós temos, enquanto não temos condição de fazer melhor ainda. É isso. Pra quem não me conhece, eu me chamo Pedro Dantas, atualmente estou aí nos controles da 97 FM aqui no Circuito Sertanejo, hoje ligadinho com vocês até as 8 horas. Então hoje o programa está recheado de música boa, interação e informação com Rádio Notícias daqui a pouquinho na voz do meu amigo Ixará Pedro Cláudio a partir das 5 horas. E também a partir das 5 horas teremos somente as pedidas por vocês aqui no nosso WhatsApp. É isso mesmo, não fica de fora, mande mensagem, interaja com a gente e mande o seu pedido de música, pra quem você dedica e de onde você fala, que a gente vai passar aqui na nossa rádio, nas ondas da Rádio por um Mundo Melhor. Sem mais enrolação, já começando o nosso programa, vamos com muita música boa, mas antes, eu falo em nome de Rogai Material de Construção, o nosso patrocinador, o nosso camisa 10 aqui do Circuito Sertanejo. Fique agora com Marcos e Belucci, pena que você já namora, são 4h10, boa tarde.
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0: 97 FM, são 4h44. Estamos aqui de volta com o Circuito Sertanejo, passando aqui rapidinho para agradecer a participação e interação de cada um de vocês que mandaram mensagem aqui no 33999891977, aqui no nosso WhatsApp da 97 FM, que já pediu a sua música, que daqui a pouquinho, daqui a exatos 16 minutos, a gente começa somente com as pedidas por vocês aqui no nosso WhatsApp, logo após o Rádio Notícia, hoje na voz do meu xará e amigo Pedro Cláudio, ele que é o nosso jornalista esportivo e também faz o Rádio Notícias das 5 todos os dias, ele que comanda. Um abraço aqui pro Flávio Silva lá de Itanhomim, que tá sempre interagindo com a gente. Meu amigo Ailton lá do bairro Grande Duquesa, o Matozinho, a Dona Maria Rosa lá de Açucena, o Wilson do Viático, o Cal Roxo lá de Boston, diretamente dos Estados Unidos, interagindo conosco aqui no Circuito Sertanejo, e muitas outras pessoas. Assim como o senhor Wender Rosa, que tá sempre ligadinho com a gente, diretamente lá do bairro Santa Rita, o Amável também lá do bairro Santa Rita, toda a galera do bairro Santa Rita. Eu nasci e cresci nesse bairro aí, um bairro muito bom. Tenho saudades, mas um abraço para todos vocês que nos acompanham daí. Um dia, em breve, voltarei. A gente vai para um breve intervalo comercial e daqui a pouquinho a gente volta com mais no Circuito Sertanejo. São 15 para 5. Boa tarde.
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1: Boa tarde para você ligado na Rádio Mundo Melhor. Eu sou Pedro Cláudio e essa é mais uma edição do Rádio Notícia nesta quinta-feira, 3 de setembro de 2026. Aumento na venda de combustíveis em Minas Gerais apontam estabilidade econômica na área. Reportagem Leonardo Moraes.
2: As vendas de combustíveis em Minas Gerais cresceram 1,2% no acumulado de janeiro a julho deste ano. Nos primeiros 7 meses de 2026, o estado comercializou 10,3 milhões de metros cúbicos, segundo a Agência Nacional do Petróleo, Gás Natural e Biocombustíveis, ANP. O resultado ficou abaixo da média nacional, que subiu quase 2,2% no período. O desempenho em Minas foi puxado pela gasolina, que saltou 8,3%. O diesel teve alta mais modesta, de quase 1%. Já o etanol caiu 8% e o gás de cozinha permaneceu estável. Segundo especialistas, esse cenário aponta para a estabilidade econômica e revela uma forte troca de combustível. O consumidor migrou do etanol para a gasolina porque a relação entre preço e rendimento ficou mais favorável ao derivado do petróleo. A matéria completa com os dados detalhados você confere em diariodocomércio.com.br. Leonardo Moraes.
1: Grêmio e Internacional decidem nesta quarta-feira às 8 da noite quem avança para a semifinal da Copa do Brasil. O Grenal de número 454 será disputado na Arena do Grêmio. No primeiro confronto no Beira-Rio, as equipes empataram em 0-0. Quem vencer o clássico de hoje garante a classificação. Em caso de novo empate, a vaga será decidida nos pênaltis. E o vencedor do clássico gaúcho já sabe quem vai enfrentar na semifinal: o Atlético Mineiro, que eliminou o Cruzeiro. Motoristas que utilizam a barragem da usina hidrelétrica de Aimorés devem ficar atentos. A via será interditada nas noites de hoje, dia 3, e amanhã, dia 4 de setembro, das 10 da noite às 5 horas da manhã. Os bloqueios são necessários para a continuidade dos trabalhos de modernização dos equipamentos do vertedouro. A barragem é utilizada como acesso entre os municípios de Baixo Guandu, Aimorés, Itueta e Resplendor. Durante as interdições, os motoristas deverão utilizar rotas alternativas, como a Estrada do Baixio e a Estrada Vicinal de Resplendor. A Aliança Energia informa que as novas interrupções no trânsito poderão ocorrer até o mês de outubro, conforme o andamento dos serviços. O Rádio Notícia volta com mais informações amanhã, às 9 horas. Produção e apresentação, Pedro Cláudio. Mais notícias também no nosso site radiomundomelhor.com.br. Boa tarde.
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5: Agora 5:05, boa tarde.
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Estamos de volta na Sertaneja do Leste de Minas, de volta com o Circuito Sertaneja, agora 5 horas e 7 minutos, você acabou de acompanhar o Rádio Notícia, como eu tinha falado, na voz do meu amigo Xará Pedro Cláudio, ele que tá sempre no comando do Rádio Notícia das 5 da tarde, é isso aí, a partir das 5 também terá somente as pedidas por vocês aqui nas ondas da Rádio por um Mundo Melhor, a 97 FM, é sempre um prazer estar aqui presente, interagindo com vocês. Aqui no Circuito Sertanejo, hoje ligadinho com vocês até as 8 horas, então fica aí, geralmente eu saio às 6, mas hoje em especial estamos aqui até as 8 horas ligadinho com vocês, passando aqui pra dedicar Alemão do Forró, Dia da Saudade, essa vai pro meu amigo Wilson lá do Viático, lá de São Geraldo da Piedade, ele que tá sempre marcando presença e interagindo com a gente aqui no Circuito Sertanejo. Logo mais, Meu Cavalo Sobe de Nando Moreno e Guilherme Silva, essa vai pro José Maria lá da Fazenda da Rocinha, que pediu uma do Nando Moreno e também Chapeludo pro meu amigo Flávio Silva lá de Itaiomi. Ele, meu amigo Edson Quirino, Tibira lá de Sobrada, falei errado, mas é isso, vamos de música, daqui a pouquinho a gente volta com mais no Circuito Sertanejo. São 5 e 9, boa tarde.

0: Valeu demais, Juninho.
1: Valeu, Nando Moura.
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7: Vou fazer uma reclamação aqui de um trem que os outros estados do Brasil deveriam se preocupar em fazer igual de Minas Gerais. Pão de queijo. Primeiro passo, gente. Você que tem estabelecimento fora de Minas Gerais, contrata um mineiro na hora de fazer um pão de queijo. Porque aparentemente a arte do pão de queijo, quem domina é só o mineiro mesmo. Porque pensa comigo, a matéria-prima base do pão de queijo é o queijo, isso mesmo. Aí eu fui lá em São Paulo outro dia, pedi um pão de queijo, veio o quê? Pão de polvilho. Isso mesmo, só veio polvilho. Não tinha queijo, não. Vocês estão cortando gasto? Vocês estão passando dificuldade? Bota queijo no trem, senhor. Vocês podem enganar o outro, mas mineiro vocês não enganam, não. A gente sabe que não tem queijo nessa massa aí. Um desafio pra você que é de outros estados do Brasil aí. Vai na Serra da Canastra, na Serra do Cipó, Diamantina, Ouro Preto. Pede pão de queijo, pede. Vocês vão notar a diferença. Coisa que vocês nunca comeu igual. Outro trem que eles têm que aprender a fazer. Se bem que o estado do Espírito Santo faz muito bem também. Café. Outro dia eu fui no aeroporto lá pra esperar pra embarcar naquele aviãozão que tem um papavento no lombo. Inventei tomar um café daquele lugar que vende nos copão desse tamanho, que tem uma mulher verde com a coroa na cabeça. Pelo amor de Deus, gente, não toma não. Fui obrigado a pedir um pão de queijo pra tirar o gosto ruim do café da boca. O pão era de polvilho. Vocês acreditam que outro dia teve um paulista que falou comigo assim: ah, que o feijão tropeiro foi nós que criou. Vocês que criou, mas é nós que melhoremos. Tem capacidade nem fazer o que vocês inventou direito. O que vem no tropeiro mineiro raiz? Feijão vermelho, obviamente, farinha de mandioca, carne de porco enlatada, ovo, banana da terra picada, linguiça, torremo e para acompanhar uma couve picadinha fininha. É bom. 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

0: Estamos de volta com o Circuito Sertanejo, agora 5 horas e 35 minutos, você acabou de acompanhar. Eduardo e Costa, Pele e Alma, essa quem pediu foi o Valdeci lá de São José do Tabinoé, ele que tá sempre ligadinho e interagindo com a gente. Que boa tarde, Pedro Dantas, passa a música do Eduardo Costa, a gente já passou. Eduardo Costa, Pele e Alma, eu ofereço pra você, meu amigo, muito obrigado pela participação, pela interação e por estar sempre presente comigo aqui no Circuito Sertanejo. Ouviu antes, Gini Geno, Toalha Branca, essa vai em especial para o meu amigo Aelton, lá do bairro Grande Duquesa, ele que tá sempre ligadinho na programação da 97 FM. Ele manda mensagem pra todos os locutores e interage com a gente aqui no Circuito Sertanejo também. Antes teve Milionário José Rico, Nessa Longa Estrada da Vida. Essa quem pediu foi o Flávio Silva, lá de Itaiomi. Ele também sempre ligadinho, interagindo, participando. E muito obrigado pelo carinho da audiência, por estar sempre presente conosco aqui no Circuito Sertanejo. E antes, Roberta Miranda, Sol da Minha Vida. Essa vai em especial para Dona Lucinéia, lá de São José da Cássia, lá do Chacreamento dos IPs. Ela que tem um carinho especial por ela. Ela, desde o primeiro dia que eu estava aqui, ela já mandava música, já interagia, já participava. Então, muito obrigado. Esse foi um bloco especial somente das antigas para vocês que nos acompanham, para vocês que gostam de música boa, música antiga aqui nas ondas da rádio por um mundo melhor. Abrimos o programa hoje com as mais animadas, com um forrozinho, um sertanejo misturado com forró. E agora, essa especial somente as antigas. E daqui a pouquinho a gente volta com mais música boa. Hoje, até as 8 horas, eu tô aqui ligadinho com vocês. Nós vamos para um breve intervalo comercial e daqui a pouquinho a gente volta com mais no Circuito Sertanejo. Boa tarde.
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17: 5:49, estamos de volta aqui com o Circuito Sertanejo, você acaba de acompanhar. Antes, Guilherme Minuto, com participação de Panda e Eu Duvido, e Lene do Forró Romance, sempre trocando nas ondas da rádio por um mundo melhor. E agora, nós vamos pro nosso último bloco de música de Somente as Pedidas por Vocês, aqui no nosso WhatsApp. Antes da palavra do bispo, ele que vem daqui a pouquinho, da Fé Católica, a palavra do bispo e a novena do Bom Pastor, daqui a pouquinho a gente volta. Fica agora com Dorgival Dantas, essa vai em especial para o meu camarada Wender Rosa Patrício, lá do bairro Santa Rita, ele que tá sempre ligadinho, acompanha a gente pelo carro, mas tá sempre participando, interagindo conosco aqui no nosso WhatsApp. Daqui a pouquinho eu volto com mais. Fiquem aí, não vão embora depois, que hoje eu estou até tarde, hoje eu não vou embora agora a partir das 18 horas. Hoje eu estou com vocês até as 20 horas da noite. Então continue aí ligadinho no Circuito Sertanejo. Boa tarde.
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O anjo do Senhor anunciou a Maria e ela concebeu do Espírito Santo. Ave Maria, cheia de graças, o Senhor é convosco. Bendita sois vós entre as mulheres e bendito é o fruto do vosso ventre, Jesus. Santa Maria, Mãe de Deus, rogai por nós, pecadores, agora e na hora de nossa morte. Amém. Eis aqui a serva do Senhor, faça-se em mim segundo a vossa palavra. Ave Maria, cheia de graças, o Senhor é convosco. Bendita sois vós entre as mulheres, e bendito é o fruto do vosso ventre, Jesus. Santa Maria, Mãe de Deus, rogai por nós, pecadores, agora e na hora de nossa morte. Amém. E o Verbo se fez carne e habitou entre nós. Ave Maria, cheia de graças, o Senhor é convosco. Bendita sois vós entre as mulheres, e bendito é o fruto do vosso ventre, Jesus. Santa Maria, Mãe de Deus, rogai por nós, pecadores, agora e na hora de nossa morte. Amém. Rogai por nós, Santa Mãe de Deus, para que sejamos dignos das promessas de Cristo. Oremos. Infundi, Senhor, vos rogamos a vossa graça em nossos corações, para que nós, conhecendo pela anunciação do anjo a encarnação de Jesus Cristo, vosso Filho, por sua paixão e morte de cruz, cheguemos à glória da ressurreição. Pelo mesmo Cristo, nosso Senhor. Amém.

0: Louvado seja nosso Senhor Jesus Cristo, que a graça e a paz de Deus, nosso Pai, e de Jesus Cristo, nosso Senhor, estejam com todos vocês e seus familiares. Prezados radiovintes, hoje é quinta-feira, dia 3 de setembro, e a Igreja celebra a memória de São Gregório Magno, Papa e Doutor. E nós vamos meditar o Evangelho de Jesus Cristo segundo Lucas, capítulo 5, do versículo 1 ao 11. Naquele tempo, Jesus estava na margem do lago de Genezaré e a multidão apertava-se ao seu redor para ouvir a palavra de Deus. Jesus viu duas barcas paradas na margem do lago. Os pescadores haviam desembarcado e lavavam as redes. Subindo numa das barcas, que era de Simão, pediu que se afastasse um pouco da margem. Depois sentou-se e da barca ensinava as multidões. Quando acabou de falar, disse a Simão: avança para águas mais profundas e lançai vossas redes para a pesca. Simão respondeu: mestre, nós trabalhamos a noite inteira e nada pescamos. Mas, em atenção à tua palavra, vou lançar as redes. Assim fizeram e apanharam tamanha quantidade de peixes que as redes se rompiam. Então fizeram sinal aos companheiros da outra barca para que viessem ajudá-los. Eles vieram e encheram as duas barcas a ponto de quase afundarem. Ao ver aquilo, Simão Pedro atirou-se aos pés de Jesus, dizendo: Senhor, afasta-te de mim, porque sou um pecador. É que o espanto se apoderara de Simão e de todos os seus companheiros, por causa da pesca que acabavam de fazer. Tiago e João, filhos de Zebedeu, que eram sócios de Simão, também ficaram espantados. Jesus, porém, disse a Simão: não tenhas medo. De hoje em diante, tu serás pescador de homens. Então levaram as barcas para a margem, deixaram tudo e seguiram a Jesus. Palavra da salvação. Amados radiovintes, no episódio da pesca, Jesus estava realizando seu ensinamento abertamente, mas assumiu uma posição estratégica. Falava de dentro da barca de Pedro, enquanto lavavam as redes. Ao ordenar que Pedro voltasse ao mar e lançasse as redes, Jesus estava desafiando Pedro e seus companheiros. Se durante a noite nada haviam pescado, não tinham nenhuma esperança de consegui-los à luz do dia, pois os peixes já teriam se distanciado da superfície. Contudo, Pedro já tinha visto Jesus em ação na sinagoga, em sua casa e diante dela. Por essa razão, disse: por que tu dizes, lançarei as redes? A obediência trouxe o grande resultado. A rede encheu-se de peixes, a ponto de afundar a barca. Diante da confissão de Pedro: Jesus, afasta-te de mim, porque sou um pecador, Jesus fez o chamado a Pedro. André, Tiago e João se tornaram discípulos, deixando tudo para seguir Jesus. Oremos. Ó Deus, que cuidais do vosso povo com bondade e o governais com amor, concedei pela intercessão do Papa São Gregório Magno o espírito de sabedoria àqueles a quem confiastes o governo da vossa Igreja, a fim de que o progresso espiritual das ovelhas torne-se a alegria eterna dos pastores. Por nosso Senhor Jesus Cristo, vosso Filho, na unidade do Espírito Santo. Amém. Meu abraço, amigo, que a bênção de Deus, Pai, Filho e Espírito Santo desça sobre todos vocês e permaneça para sempre. Fiquem com Deus e até daqui a pouco no programa Fé Católica.
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0: Amados irmãos, amadas irmãs, iniciamos o programa Fé Católica e a nossa catequese sobre o lugar da pastoral familiar na Igreja Sinodal. A 50ª Assembleia Nacional da Pastoral Familiar refletiu sobre o lugar da pastoral familiar na Igreja Sinodal, em espírito de comunhão, escuta e corresponsabilidade. O encontro foi ocasião de gratidão pelo caminho percorrido, discernimento diante dos desafios atuais e renovação missionária para avançar com coragem, criatividade e fidelidade ao Evangelho da família. A caminhada sinodal recorda que a Igreja não caminha por departamentos isolados, mas como povo de Deus, na pluralidade de vocações, ministérios, carismas e serviços. Por isso, reafirma-se que a pastoral familiar não pode ser compreendida como ação restrita a um grupo de casais ou a um setor específico da comunidade. Ela é chamada a ser pastoral de conjunto, serviço transversal e presença articuladora na vida da Igreja, ajudando todas as pastorais, movimentos e organismos eclesiais a reconhecerem a família como lugar fundamental da evangelização, da transmissão da fé, da iniciação à vida cristã, da educação para o amor, do cuidado com a vida e da formação de discípulos missionários. Os trabalhos indicaram a urgência de superar uma pastoral fragmentada ou reduzida a eventos pontuais. A família não é responsabilidade exclusiva da pastoral familiar, pois todas as pastorais, de algum modo, encontram e servem as famílias. Por isso, é necessário criar comunhão, evitar duplicações, respeitar a pluralidade da Igreja e trabalhar de forma integrada. Meu abraço, amigo, a minha bênção. Fiquem com Deus e até o próximo programa.
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0: Amados irmãos, amadas irmãs, iniciamos a novena do Bom Pastor. Sou Dom Félix, bispo da Diocese de Governador Valadares. Sou pastor dessa porção do povo de Deus da região do Vale do Rio Doce. É com alegria, então, que nós iniciamos em nome do Pai e do Filho e do Espírito Santo. Amém. Peçamos perdão. Senhor Jesus, bom pastor, tem compaixão de nós, porque somos pecadores. Não leves em conta as nossas faltas, mas concede-nos a graça de arrepender-nos dos nossos pecados. Converte-nos a ti. Não nos deixes pecar. Não nos deixes cair em tentação. Livra-nos do mal e perdoa todas as nossas culpas. Amém. Façamos o nosso agradecimento. Ó Deus, nosso Pai, nós te damos graças por todo o bem que nos fizeste até agora. Nós te agradecemos pelos imensos benefícios que concedeste a todos nós, seres humanos, e a todas as outras criaturas tuas que estão no céu, na terra e em todo o universo. Por teu Filho Jesus Cristo, Senhor nosso e bom pastor, a ti, nossa ação de graças, a honra e a glória, pelos séculos dos séculos e por toda a eternidade. Amém. Ouçamos a palavra de Deus. Eu sou o bom pastor. Conheço as minhas ovelhas e elas me conhecem. Assim como o Pai me conhece e eu conheço o Pai, e dou a minha vida pelas ovelhas. João 10:14. meditemos a palavra de Deus.

Façamos agora a nossa intenção geral para alcançar a graça de perdoar as ofensas. Ó Deus de bondade, tu que não levas em conta nossas culpas, tu que perdoas a todos que te ofendem, dá-nos um coração manso e humilde, como é o coração de Jesus. Concede-nos a graça de perdoar sem restrições e sem medidas a todos que fazem o mal contra nós. Não permitas que caiamos na tentação de pagar o mal com o mal. Ensina-nos a amar nossos inimigos e a rezar com frequência pelo bem deles. Nós te pedimos por Cristo Senhor nosso. Amém. Façamos agora uma pausa para que no silêncio do nosso coração, com os olhos fixos na imagem do bom pastor, seja feito a ele o pedido de graças que desejamos receber dele por meio desta novena.

0: Oremos. Senhor Jesus, Filho de Deus e Filho de Maria, tu que és verdadeiro Deus e verdadeiro homem, tem piedade de nós. Senhor Jesus, tu que és o Cristo de Deus, tem piedade de nós. Senhor Jesus, tu que és o bom pastor, atende a nossa súplica. Rezemos uma Ave Maria, pedindo à nossa querida Mãe do Céu, que por intercessão dela, sejam recebidas as graças do bom pastor que dele esperamos obter. Ave Maria, cheia de graças, o Senhor é convosco. Bendita sois vós entre as mulheres, e bendito é o fruto do vosso ventre, Jesus. Santa Maria, Mãe de Deus, rogai por nós, pecadores, agora e na hora de nossa morte. Amém. Neste momento, nós vamos abençoar a água. Ó Deus Criador, nós te damos graças porque criaste a água para nos dar vida, saciar nossa sede, para lavar e refrescar nossos corpos, para molhar a terra e fazê-la produzir frutos que nos alimentam e sustentam. Nós te agradecemos pela água do batismo, pela qual tu nos purificas, a fim de que tenhamos uma vida limpa da sujeira do pecado e sem nenhuma mancha do mal. Nós te damos graças, porque por Jesus Cristo, que ofereceu a uma mulher samaritana e continua oferecendo a todos nós a água viva, da qual quem beber nunca mais terá sede, tu sacias a sede de todos os seres humanos. Abençoa, ó Pai, esta água que colocamos em tua presença. Concede a todos que fizerem uso dela tua proteção e a cura de suas enfermidades. Assim como pela passagem dos hebreus pelas águas do Mar Vermelho, tu os libertaste da escravidão do Egito, a todos que usarem desta água, livra-os de todos os males. Nós te damos graças e te pedimos por Jesus Cristo, Senhor nosso. Amém. Façamos agora a nossa consagração ao bom pastor. Ó bom pastor, nós te consagramos toda a nossa vida. A ti confiamos nossas famílias e nossos amigos. Tudo que temos e tudo que somos entregamos a ti. Tu és a fonte da vida. De ti procedem a cura e a libertação de todos os males. Tu és nossa luz e salvação. Queremos ser tuas ovelhas e pertencermos para sempre ao teu rebanho, pois junto de ti encontramos acolhida, paz e segurança. De todos os temores, tu sempre nos livras. Em ti pomos toda a nossa esperança, pois quem em ti espera jamais será decepcionado. Bom e eterno pastor, seguindo a ti com fidelidade, sabemos que após nossa peregrinação neste mundo, seremos recebidos por ti no céu. Lá, conforme tua promessa, viveremos para sempre contigo e teremos a felicidade eterna. Amém. Rezemos juntos a oração que o Senhor nos ensinou, através da qual nós chamamos a Deus de Pai e nos comprometemos a viver como irmãos e irmãs. Pai nosso que estais nos céus, santificado seja o vosso nome. Venha a nós o vosso reino. Seja feita a vossa vontade, assim na terra como no céu. O pão nosso de cada dia nos dai hoje. Perdoai-nos as nossas ofensas, assim como nós perdoamos a quem nos tem ofendido. E não nos deixeis cair em tentação, mas livrai-nos do mal. Amém. Recebamos agora a bênção do bom pastor. Que o bom pastor nos olhe com amor, traga luz aos nossos olhos e serenidade para o nosso coração. Amém. Que o bom pastor nos abrace agora com ternura, de modo que sintamos o afeto do seu divino coração. Amém. Que o bom pastor seja nosso guia, nos faça conhecer sua estrada, nos conduza e conduza nossas famílias pelos caminhos da paz e da felicidade. Amém. Ao bom pastor, a honra, a glória e o louvor para sempre. Amém. Que a bênção de Deus, Todo-Poderoso e rico em misericórdia, Pai, Filho e Espírito Santo, desça sobre todos nós e permaneça para sempre. Amém. Fiquem com Deus.
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4: Estamos de volta na 97,7, a Sertaneja do Leste de Minas, de volta com o Circuito Sertanejo. Agora 6 horas e 24 minutos, acabamos de acompanhar Kleber e Cauã. Mil adjetivos, é sempre um prazer estar aqui, presente na companhia de todos vocês aqui do Circuito Sertanejo. 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
1: 97 FM, são 6h51.
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1: Em Governador Valadares, 73. Boa noite.
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1: Estamos aqui de volta no Circuito Sertanejo, passando aqui rapidinho para agradecer a participação de cada um de vocês e perguntar se vocês estão gostando desse formato do programa, mais músicas, poucas interações, poucas inserções, deixando vocês curtirem a programação que foi escolhida a dedo, pensada para cada um de vocês aqui na 97 FM, principalmente agora depois das 6, que o pessoal começa a chegar em casa, querer ficar mais relaxado, mas é isso aí, esse é o meu jeitinho de tocar o Circuito Sertanejo. 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E agora, antes de a gente dar sequência na nossa programação aqui nas nossas músicas tocadas na 97 FM, mandar um abraço pra dona Sandra Emílio, lá de Itaiomi, que falou assim: oi Pedro, boa tarde. Ela mandou essa mensagem mais cedo, mas não deu tempo de ler. Muita mensagem rolando, muita gente interagindo conosco aqui. Ela falou assim: Louro, meu marido, minha filha Bruna e eu, Sandra, adoramos o seu programa. Somos aqui de Itaiomi. Deus te abençoe. Muito obrigado pelas participações, pela palavra e um abraço a todos vocês que nos acompanham aqui no Circuito Sertanejo todos os dias. O meu amigo Júlio de Souza, lá da Fazenda do Jânio Neves, lá em São José do Safira, também está sempre acompanhando e interagindo conosco. Daqui a pouquinho a gente vai estar tocando a música, que não deu para tocar na hora, mas ainda tem muito tempo para rolar. Até as 8 horas eu tô aqui ligadinho com vocês. Pessoal, vamos de música boa, daqui a pouquinho a gente volta com mais no Circuito Sertanejo. São 7:10. Boa noite.
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6: 97 FM, são 7h50, faltando apenas 10 minutos para as 8 da noite, pessoal. É sempre uma honra, é sempre um prazer estar aqui presente com vocês, apresentando o Circuito Sertanejo aqui na 97 FM, na Rádio Puro Mundo Melhor, aqui na Sertaneja do Leste de Minas. Eu me despeço de vocês hoje, é sempre um prazer estar aqui ligadinho com vocês por todo esse tempo. Ficar após as 18 horas é sempre muito bom, e é sempre muito bom estar aqui na companhia de vocês. Fiquem com Deus, amanhã eu volto a partir das 4 horas ligadinho com vocês na 97 FM. Para alegrar o seu final de tarde. Eu me despeço em nome de Rogai Material de Construção. Amanhã tem muito mais. Fiquem com Deus. Tchau, tchau.
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1: Mundo Melhor, 20h02.
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16: Hoje cedo eu acordei e precisava de coragem. Pedi a Deus uma mensagem pra poder me motivar. Abri a janela, vi o sol, como se fosse um farol bem cedo a me iluminar. Aproveitei que eu já tava de pé, fui fazer meu café, ouvi cantar o Bem-te-vi. Café pronto, fartura na mesa. Nesse momento eu tive a certeza que a mão de Deus estava ali. Eu que até então estava desanimado, com um pensamento pesado a ponto de desistir, lembrei do meu eu de infância e todos os meus sonhos de criança que eu queria construir. O meu eu que sonhava em ter um lar, fartura na mesa ao acordar, um emprego para conquistar o que a gente sempre sonhou, uma vida pacata e sem muito barulho. Então, eu vi o que o meu eu do passado teria muito orgulho de ver onde a gente chegou. Às vezes, a gente está vivendo aquilo que sempre sonhou e nem se dá conta. Bora pra lida, bora pra luta.
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12: 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Um do melhor. 20 horas, 21 minutos.

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4: Mundo Melhor, 20 horas 38 minutos.

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7: 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Mundo Melhor, 20 horas, 51 minutos.

0: Está no ar a Voz do Brasil. As notícias do governo federal que movimentaram o país no dia de hoje.
1: Olá, boa noite.
2: Boa noite para você que nos acompanha em todo o país.
1: Quinta-feira, 3 de setembro de 2026.
2: Vamos aos destaques do dia.
1: Saúde das mulheres tem novas regras.
2: Sancionada a lei que assegura o direito de realizar avaliação médica completa pelo menos uma vez ao ano no SUS. Márcia Fernandes.
3: O objetivo é reforçar a prevenção e ajudar a identificar doenças e outros problemas de saúde o mais cedo possível.
1: Mais segurança no Pix.
2: Contestação de golpes fica mais fácil para o usuário. Nazi Brum.
4: O sistema vai facilitar a identificação do tipo de golpe e a vítima terá um campo disponível para descrever como ocorreu a situação.
1: Está chegando o fim do prazo para escolher os livros didáticos que vão ser usados a partir do ano que vem.
2: Escolas públicas têm até 8 de setembro para definir as obras. Gabriela Noronha.
5: Os livros didáticos serão utilizados nos próximos 4 anos por estudantes e professores do 1º ao 5º ano do ensino fundamental.
1: Hoje, na apresentação da Voz do Brasil, eu, Mariana Jungmann e Luciano Seixas.
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1: A saúde das mulheres ganha novas regras no SUS.
2: Uma lei publicada nesta quinta-feira garante o direito a uma avaliação médica completa pelo menos uma vez por ano, com exames de rotina e ações de prevenção.
3: As mulheres vão ter direito a uma avaliação médica completa pelo SUS pelo menos uma vez por ano. A medida está prevista em uma lei publicada nesta quinta-feira no Diário Oficial da União. O objetivo é reforçar a prevenção e ajudar a identificar doenças e outros problemas de saúde o mais cedo possível. A avaliação deve incluir exames de rotina e de triagem, definidos de acordo com a idade e as principais doenças que atingem em a população feminina. O atendimento também vai levar em conta fatores como condição de saúde, situação socioeconômica e local de residência. A nova lei prevê ainda campanhas para incentivar os cuidados com a saúde das mulheres. Entre as ações estão orientações sobre alimentação, atividade física, saúde mental e vacinação, além da realização de exames preventivos. As novas regras entram em vigor 180 dias depois da publicação da lei. Márcia Fernandes, para a Voz do Brasil.
1: Foi apresentada hoje a Central de Comando das UTIs Inteligentes do SUS, que monitora em tempo real os pacientes internados em 6 hospitais do Brasil.
2: Sediada na Universidade de São Paulo, a sala contará com monitoramento 24 horas e vai contribuir para o atendimento dos pacientes.
1: Para isso, as UTIs inteligentes vão utilizar a conectividade e a inteligência artificial, como destacou o ministro da Saúde, Alexandre Padilha.
6: A inteligência artificial é uma realidade quando é aplicada a uma estrutura, ou seja, trazer essa corporação tecnológica para servir os pacientes do SUS. Isso é inovação com acesso. Essa é uma tecnologia que vai ser apropriada também pelos hospitais privados, pela saúde suplementar, vai crescendo a densidade tecnológica do país.
2: A expectativa é reduzir as complicações clínicas e o tempo de internação dos pacientes, aumentar a rotatividade dos leitos e o acesso aos serviços do SUS.
1: O início das aulas desperta aquele interesse pelo material novinho que vai acompanhar o aluno durante toda a jornada daquele ano.
2: Escolas públicas de todo o país têm até a próxima terça-feira para decidir quais livros serão usados pelos próximos 4 anos.
5: Escolas públicas de todo o Brasil têm até o dia 8 de setembro para escolher os livros didáticos que serão utilizados nos próximos 4 anos por estudantes e professores do 1º ao 5º ano do ensino fundamental. O processo de seleção faz parte do Programa Nacional do Livro e do Material Didático, iniciativa executada pelo Fundo Nacional de Desenvolvimento da Educação, o FNDE, em conjunto com o Ministério da Educação. Para auxiliar as equipes na decisão, Fernanda Pacobaíba, presidente do FNDE, explica que o MEC disponibiliza o Guia Digital, ferramenta que reúne informações sobre as obras aprovadas. Segundo Fernanda Pacobaíba, os livros selecionados passam por uma análise criteriosa.
7: O que o FNDE disponibiliza a partir de uma seleção junto com o Ministério da Educação, quais foram as obras selecionadas. Então, vamos imaginar, para português, tem 4 possibilidades. E aí é o professor, junto com a rede, que vai dizer, ah, eu quero a obra do autor X, porque ela tem mais a ver